0: fechar, as 15 melhores da programação da sua rádio preferida. Foi muito bom estar com você, muito bom ter a sua companhia. Valeu de verdade pela sintonia aí, tchau, tchau.
1: Itambé FM e a hora certa.
2: Hora certa.
1: 9:22.
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0: Muito obrigado.
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2: Hora certa.
1: 9:30.
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1: Itambé FM e a hora certa.
2: 10 horas.
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0: Grande Gustavo Lima, meu amigo, tudo bem?
1: Obrigado, amado.
0: Que honra ter você aqui.
1: Que alegria estar com você, querido.
0: 50 anos de carreira,
1: 50 anos de carreira.
0: Você aqui, viu? Obrigado, viu?
1: Não é pra qualquer um, não. Eu espero que um dia eu possa fazer pelo menos a metade disso, irmão. Parabéns.
0: Espero que esteja lá com você.
1: Deus abençoe. Muita uma então, salva de palmas. Amado Batista, o nome dele. Amado, Deus te abençoe.
0: Paz, meu amigo Gustavo Lima. Obrigado.
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0: També FM e a hora certa.
1: 10:49.
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0: pressão.
1: Vou falar pra você, Pandinha. Quando eu era criança, eu tinha um medo de bebum.
2: Eu também.
1: Mas agora eu vi que a gente não faz mal pra ninguém.
2: A gente é bonzinho, é até bonzinho demais.
1: Escuta essa história.
3: Quando eu tinha 7 anos, num busão às 7 horas, indo pra escola.
1: Todo dia.

0: bebuns. Fazer o quê?
1: Com muito orgulho.
0: Mas faz com muito orgulho. E com muita responsabilidade.
1: Exatamente. Curiosa, Mariano.
0: Lá no

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1: 11 horas e 34 minutos.
2: 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Rapidinho a gente volta.
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1: 11 horas e 56 minutos.
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boa noite. Estamos encerrando nossa programação. Entraremos no ar novamente às 5 horas da manhã. Tenham todos uma boa noite.

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3: 4 horas, 55 minutos.

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1: Hora certa.
2: 5:22.
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A Holanda confirmou a realização da primeira eutanásia em uma criança no país, um dia após o procedimento. A lei que permite a eutanásia em menores de 12 anos com doenças incuráveis em estágio terminal foi aprovada em 2024, e o caso foi notificado ao Comitê Regulador no final de 2025. Este é um marco significativo na legislação holandesa, que já permitia a eutanásia para adultos e adolescentes acima de 12 anos, sob condições rigorosas. A decisão de estender a permissão para crianças menores de 12 anos gerou debates intensos. O procedimento foi realizado em conformidade com as diretrizes estabelecidas, que exigem que a criança esteja sofrendo de forma insuportável e sem perspectiva de melhora, além do consentimento dos pais e da equipe médica.

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3: Hora certa.
4: 5:56.
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2: Maravilha, então, gente, estamos chegando aqui e a partir de agora tem Baú Sertanejo. Obrigado aí pelo teu carinho, pela tua audiência. Você de qualquer parte da cidade, do Brasil e do mundo tá ligado com a gente. E a gente sempre tá ligado em você. E não importa o dia, não importa a hora, a gente tá levando alegria pra você. Alegria, alegria.
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0: empresa de chips de memória Micron Technology superou gigantes como Meta e Tesla em valor de mercado. O feito é atribuído à crescente demanda por infraestrutura de inteligência artificial, que impulsiona o setor de semicondutores. A Micron divulgou projeções financeiras robustas, ampliando o otimismo do mercado em relação ao futuro da inteligência artificial e à necessidade de componentes de hardware avançados. A empresa se posiciona como um player-chave nesse cenário tecnológico. Este movimento reflete a rápida evolução do mercado de tecnologia, onde empresas focadas em soluções para IA estão ganhando destaque e redefinindo o panorama dos maiores valores de mercado globalmente.
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4: 6:11.
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6: Creone, Parreirito e o Chonadão da Sanfona, esse é o trio Parada Dura.

0: sempre com as melhores pra você aí de todos os tempos. Não sai daí não, depois do intervalo a gente volta.
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3: A Polícia Federal deflagrou a segunda fase da operação que investiga as fraudes contábeis nas lojas Americanas, executivos e o empresário Jorge Paulo Lehmann, um dos acionistas de referência da varejista, estão entre os alvos da ação. As investigações buscam aprofundar as apurações sobre o escândalo contábil que levou a varejista a uma grave crise financeira. A operação visa coletar mais provas e esclarecer a participação dos envolvidos no esquema. As lojas Americanas, por sua vez, afirmaram que a empresa não foi alvo de buscas nesta fase da operação. O caso continua a repercutir no mercado financeiro e no cenário corporativo brasileiro.

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3: 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E a hora certa.
5: 6:34.
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16: Estamos de volta, como prometido, trazendo para você o melhor do sertanejo aqui no Baú.

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A capital francesa, Paris, está sufocada por uma onda de calor extremo, levando as autoridades a tomar medidas drásticas. O chefe de polícia da cidade, Patrice Faure, anunciou a proibição do consumo de álcool em público. A medida emergencial visa proteger a saúde da população, já que o Ministério da Saúde francês registrou um aumento alarmante de paradas cardíacas em Paris nas últimas 24 horas, com os termômetros ultrapassando os 41 graus. A proibição entra em vigor a partir das 12 horas de sexta-feira até às 7 horas de sábado e novamente das 12 horas de sábado às 7 horas de domingo. Essa é mais uma demonstração dos impactos das mudanças climáticas, que têm provocado eventos extremos em diversas partes do mundo. A restrição busca evitar aglomerações e incidentes relacionados ao calor excessivo, garantindo a segurança dos cidadãos.

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1: Hora certa.
2: 6:55.
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15: Eita, moda boa é essa aí que tá chegando aqui no nosso Baú Sertanejo.

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O presidente do Banco Central do Brasil, Gabriel Galípolo, defendeu veementemente o PIX após novas críticas de autoridades norte-americanas. Galípolo afirmou que o sistema de pagamentos instantâneos brasileiro é um exemplo para o mundo e que sua adoção é um processo natural de evolução tecnológica. As críticas dos Estados Unidos, que ocorreram no início do mês, acusam o Brasil de favorecer o PIX em detrimento de empresas americanas que atuam no setor de pagamentos. Galípolo ressaltou que vários outros países possuem sistemas semelhantes e que o Brasil está na fronteira do que há de mais moderno. O Banco Central Brasileiro tem disponibilizado equipes para auxiliar nas explicações necessárias ao governo americano, buscando esclarecer o funcionamento e os benefícios do PIX. A ferramenta se consolidou como um dos principais meios de pagamento no Brasil, transformando as transações financeiras no país.

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2: 7:19.
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9: Se é sucesso, está aqui no Baú Sertanejo. Estamos de volta, meu povo. Aumenta o som. Baú Sertanejo tá no ar de novo.

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0: Sertanejo de todos os tempos, os modões passam por aqui. A gente volta daqui a pouquinho, não sai daí não.
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1: Hora certa.
2: 7:42.
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5: Eita coisa boa, é sempre bom demais relembrar as grandes emoções da nossa vida. O Baú Sertanejo está de volta.

0: Muito bem, gente, são as últimas de hoje do nosso Baú Sertanejo. Queremos agradecer a sua companhia, a sua audiência. Que Deus possa abençoar cada dia mais você, seu trabalho, onde você estiver, tá bom? Seja a luz por onde passar. A gente volta na próxima edição.
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2: A Polícia Civil de Minas Gerais prendeu um homem de 30 anos suspeito de envolvimento na morte de Joyce Batiston, de 27 anos, em Varginha, no sul de Minas. A jovem havia desaparecido após solicitar uma corrida por aplicativo. O investigado, Richard Ferreira Tristão, que atuava como motociclista por aplicativo, foi localizado na casa do pai, na zona rural do município. Joyce Batiston foi encontrada gravemente ferida e, posteriormente, veio a óbito. De acordo com a Polícia Civil, o suspeito poderá responder por crimes como homicídio, omissão de socorro e fuga do local do acidente. As investigações continuam para esclarecer a dinâmica dos fatos e aprofundar as apurações sobre o caso.

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4: Hora certa!
3: 8:04. 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

0: Alô, amigos, estamos iniciando mais um programa Amigos do Teodoro Sampaio. A todos vocês, um abraço do Teodoro, abração do Sampaio, que Deus e Nossa Senhora Aparecida proteja a todos vocês, meus amigos. Marcelo Teodoro.
1: Beleza, vai.
0: Não,
1: Tudo bom?
0: não. Tá
1: Eita!
0: ficando bom.
1: Estamos chegando, meu povo. Amigos do Teodoro Sampaio, agradecer a todos vocês pelo carinho, pela grande audiência, que todo mundo, a família sertaneja, se reúne para curtir o nosso programa e a gente fica muito honrado com o carinho de todos vocês. Vamos trazer uns menino bom que canta bonito aí para você dar uma alegrada e tal. Você chama lá o teu parceiro lá e tal e coisa.
0: Ah, que tem um que cantou comigo bastante vez.
1: É,
0: Ah, fazia festa.
1: né? Vamos trazer então o Teodoro Sampaio para abrir o
0: Segura aqui,
1: programa.
0: mandamos.

0: programa Amigos do Teodoro e Sampaio.
1: Estamos de volta com Amigos do Teodoro e Sampaio.
2: Aê! Tudo bem, Marquito?
1: Tudo bem, meu irmão.
2: Marquinho Garcia. Isso acabou que nós temos umas histórias boas, né, Marquinho?
1: Várias, graças a Deus. Graças
2: o Marquinho, ele tocou com o Teodoro Sampaio.
1: 93.
2: 93.
1: Foi ontem, é que eu comecei novo.
2: Né? É, você começou muito novo.
1: Isso.
2: É tecladista.
1: Isso.
2: Você é da época do seu Rodrigo.
1: Isso, inclusive queimei o teclado zero que seu pai comprou pra mim.
2: Aquele...
1: Lá em Cascavel. Ele lembra até hoje.
2: Ele não, ele
1: não
2: fala...
1: vai esquecer nunca. Eu comprei uns 5, 6 teclados, agora ele olhou e falou assim, qual desses aí que você queimou?
2: O Marquinho, pra quem não conhece, ele é produtor, é cantor, é atirador. Esse menino aqui, ele faz um monte de coisa e ele é filho do nosso querido irmão saudoso predileto, da dupla preferida predileto.
1: Isso.
2: Que, assim, amigos da gente de longa data, né? A gente sempre estava junto, enfim. E aí... o destino, Deus vai colocando as coisas, cada um vai para um lado, começa a trabalhar e vai para lá, vai para cá. O Marquinhos, inclusive, trabalhou na época de estúdio que era o Carlinho e o Edinho que faziam os CDs do Teodoro Sampaio.
1: O Carlinho e o Edinho, depois só o Edinho, onde eu mixei o Ruela do Eno, o disco da Ruela do Eno e o Pitô.
2: Isso, você fazia a mixagem.
1: Isso.
2: Trabalhava lá no estúdio.
1: Trabalhava
2: lá
1: com o Edinho.
2: E hoje o Marquinhos tem estúdio, né, Marquinhos?
1: Tem meu estúdio, eu tô produzindo o novo CD do Teodoro Sampaio e do Marcelo Teodoro, honrosamente.
2: Inclusive, o projeto que nós gravamos lá, Marcelo Teodoro e Amigos Cantam Teodoro Sampaio, foi tudo feito lá.
1: Tudo
2: e
1: feito
2: a
1: lá.
2: Ideia surgiu lá na violada sua, lá. Foi. Vou fazer um negócio desse aí.
1: E nós cantamos junto,
2: nós
1: tá?
2: Cantamos, nós cantamos a música, moda junto. Né?
1: Isso.
2: E o Marquinhos agora tá na produção firme.
1: Graças a Deus.
2: Como é que é o telefone lá do estúdio?
1: 43 99864-4190.
2: E você também tem um Instagram, né? Marquinho Garcia.
1: Marcos Garcia. Marcos Garcia, produtor musical.
2: É. Então você entra lá e já bate um papo com o Marquinho, já acerta uma produção lá. Você que tem dupla, você que é artista, cantor solo,
1: gospel,
2: né? Já tem bastante produção gospel.
1: Tô fazendo uma nova, inclusive, agora.
2: Isso, Inclusive a música... o que você quer? Não canta primeiro ou traz a música que você produziu primeiro? A música nova. O que você quer fazer primeiro?
1: Vamos trazer a música primeiro?
2: Vamos a música primeiro.
1: Vamos.
2: Então nós vamos falar da música aqui. Quando o Marcos Paulo e Marcelo veio na violada da segunda, nós conversamos com ele, precisamos gravar uma moda junto e tal, aí nós já vamos correr atrás. Liguei pro Randall, você não tem uma rancheira aí?
1: Carlos Randall.
2: O Randall falou assim, não tem, mas vou fazer uma pra você. Isso foi numa quinta-feira. Quando foi na terça, ele mandou a moda. Nós já entramos, já liguei pro Marcelão, o Marquinhos lá, o Marcos Paulo. Já entramos em estúdio, né, Marquinhos?
1: Exatamente.
2: Mandei a moda para você.
1: A moda muito boa.
2: E aí você já caprichou nos
1: arranjos. Foi muito bonito, Marcos Paulo e Marcelo. O Marcelo Teodoro, ficou linda. Das melhores produções que eu já fiz. Sabe quando tudo dá certo, né? O arranjo ali e a história da música que você joga para eles cantar. Vocês vão ouvir, vocês vão amar. O clipe tá pronto?
2: Tá pronto. E vamos curtir agora, então. Produção do Marco Garcia. Então vamos trazer o Marcelo Teodoro, participação especial de Marcos Paulo e Marcelo. Essa é delorida demais.
1: Baixa a agulha, camada, é muito.

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0: pequeno intervalo comercial em nosso programa e a gente volta já.
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9: Estamos de volta com o programa Teodoro e Sampaio.
10: Eita, coisa boa! Olha quem estou recebendo aqui, Joaquim! E Manoel, olha aí os meninos. Como é que vocês estão?
11: Bom, é. Melhor agora.
10: Nós estamos namorando muito tempo vocês virem aqui tempo, fazer esse, rapaz, esse bate-papo, né?
11: Até pensei, será que o Marcelo só fala que vai levar nós?
10: Tá doido, moço?
11: Você é um cara legal.
10: Que isso?
11: Família, sua procedência, né?
10: Que é isso, Vitório?
11: Mas hoje estamos aqui, né?
10: Estamos aqui.
11: Estou feliz, muito feliz.
10: Para contar caos, cantar umas modas para nós.
11: E tem história. Tem,
10: não, isso, eu acho que se for fazer de história, vai dar uns 18 programas, mais ou menos, né?
11: Exatamente. Mas muito obrigado, viu, dessa oportunidade. Para nós é muito importante, né, Manoel?
12: Oh, graças a Deus, obrigado. Seu convite para nós é uma honra, né?
10: Esse menino aqui, esses dias, onde que nós fomos que ele estava? Não sei onde que nós estava. TV Aparecida, exatamente.
12: TV Aparecida.
10: Exatamente, isso aí, no programa da Mariães. Aí foi cantar uma música, eu falei assim, meu Deus do céu, mas nem falsete eu chego nessa altura.
11: Ele canta muito bem, cara.
10: É.
11: Estilo bom, né?
10: E aí, as andanças, como é que tá?
11: Tá bem, rapaz, graças a Deus, tô meio fraco das pernas.
10: É mesmo?
11: Já andei muito, né? Já o tempo.
10: Não, o velocímetro passou. Já deu volta. Quantas voltas já deu, Zulinho Guarda, né?
12: 5 reparos no motor já.
10: É.
11: Mas graças a Deus estamos honrando com o nosso trabalho, com os compromissos. Temos vários shows, né, mano?
12: Graças a Deus.
11: Temos uma viagem já programada para Portugal.
10: Portugal!
12: Ora, pois.
10: Você vai muito para lá, Joaquim?
11: É, nós tivemos já em 86.
10: É.
11: E foi muito bom o sucesso.
10: É. Então,
11: o pessoal lá regravaram músicas nossas, né? Então, teve um contato. Agora nós gravamos uma música de um português lá, o senhor Hernández, né? Hernández Rodrigues. E a música
12: parece um mexicano,
11: bem.
12: Né?
10: É, Hernández. Não é de português, não.
11: A música está indo muito bem, então eles já afirmaram com nós fazer 2 temporadas lá em Portugal, fazer em outros países, inclusive a Alemanha é bem próximo, né? A gente.
10: Você também, eu lembro que você falava bem fluentemente alemão, né?
12: Vamos ter que levar um intérprete para Portugal, viu, Marcelo? Vamos levar um intérprete para Portugal, né? Falar um português.
10: É meio diferente, né?
11: Porque a colônia brasileira em Portugal, na Europa toda, é muito grande, né?
10: Você
11: sabe que não é muito pessoal do sul, mas pessoal do nordeste.
10: Uhum.
11: Quando estive lá, então lá fiz muita amizade com baianos, com sergipano, com pernambucano.
12: Deve ter algum primo meu lá, viu?
11: Então, né? Eles vão lá, porque a passagem já pega pela metade do preço, né?
12: É, metade.
11: Então, eu falo, vamos para Portugal. Em vez
10: de... Mas não, onde você é, mano?
12: Eu sou da Bahia.
10: Ah, você é baiano?
12: Sou irecense, o sertão da Bahia.
10: Ah, legal, legal, legal. E eu tô aqui do lado do nosso poeta, nosso compositor, Braulio Verillo.
11: Obrigado,
10: nosso
11: obrigado.
10: Professor.
11: Nós gravamos duas muito músicas desse cara.
10: É, tem uma música nova que vocês vão cantar no programa aqui, vocês vão cantar a música dele.

0: Que bom.
1: Hein? E aí, Braulinho, tudo bem?
0: Tudo bem, graças a Deus.
2: Conselho de amigos, né?
0: Conselho de amigos. Agradecer aí o convite. Ser, como sempre, uma pessoa maravilhosa, muito gentil. E a gente fica, assim, muito agradecido.
2: Obrigado.
1: E agradecer você mais uma vez de público aqui pelo hino da violada, viu?
0: O hino da,
1: violada. Emociona todo mundo.
0: Agora nós estamos pensando no hino do violadeiro.
1: Do violadeiro.
0: É. Aí. Aquela amizade maravilhosa, né?
1: E bom. O Braulio, é sempre que... Porque o Braulio não mora lá, não mora em Londrina, mora... Leópolis. E aí, assim, mas é, sempre que pode, tá lá na violada com a gente, prestigiando a gente, mandando as modas lá no grupo.
0: Isso.
1: Quem tá gravando as músicas dele também, né? Divulgando.
0: Manda um Joaquim Manuel lá.
1: Joaquim Manuel, você já mandou a moda deles lá pra nós lá?
0: Mandei, foram dentro de pouco tempo, duas músicas, né?
1: Duas músicas. Que coisa boa. E vamos falar o contato de show, né, que é importante, né?
2: Nosso Joaquim? Contato de... Temos um empresário aqui do estado do Paraná, que é o...
3: É o Araújo.
1: Araújo.
3: Araújo.
1: Né? É porque você sabe, né, quem vai no mar é Marujo, quem vai no ar é o Araújo.
3: É o Araújo, é. Israel Araújo.
2: Ele está representando o Joaquim Manuel, não só do estado do Paraná, no Brasil quase todo, né?
3: É, RR Promoções e Eventos, né?
2: Exato.
3: Digitou RR Promoções e Eventos, aparece ele lá já.
1: Isso, e tem as redes sociais também do Joaquim Manuel, né?
2: Tem Joaquim Manuel no Instagram, tem Joaquim Manuel no Facebook, no...
1: Todas, TikTok, tudo.
2: Tem, tudo.
1: Eu vejo vocês lá, vocês tudo quanto é coisa, vocês bonitão cantando lá, tal coisa, gente. Onde vocês estão?
2: Onde...
1: É isso aí, rede social é uma beleza pra divulgar, né? Vamos cantar, o que vocês vão cantar? Vamos cantar a música já do Braulio, aproveitar que o Braulio tá aqui?
2: Vamos cantar ela? O Conselho de Amigo, né?
3: Conselho de Amigo.
1: Eita, modão, baixa a goia que a moda é muito boa.

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1: Alô, amigos, estamos de volta aqui com o Amigos do Teodoro e Sampaio.
2: Eita, esse povo aqui, minha produção tá treinando os caras pra apresentar programa, daqui a pouco eu não tenho mais emprego, viu, brother?
3: Vai perder.
2: Ele tá treinando todo mundo, velho. Eu acho que eles estão querendo queimar minha fita, entendeu?
3: Vai ter que ir pra roça.
2: Vou ter que...
1: No sol quente.
2: Vou ter que só ficar organizando violada daí. Eu quase não gosto, né?
3: Quase não gosto, é verdade.
2: Não gosto de violada. Para você participar do nosso programa, mande lá nas nossas redes sociais, tanto no Marcelo com dois L's Teodoro e também do Teodoro Sampaio. Manda lá, fala assim: estou assistindo aqui em tal cidade, Joaquim Manuel, todo o pessoal aí, tô vendo o Braulio Berino. Manda uma foto para nós. A gente gosta muito disso. Viu? Nós tava conversando. Tem muita história sua com o Teodorão, né?
3: Tem.
2: Aí você tava contando uma história lá que ele tava meio cabuneco, que você viajou. Quantos anos você viajou com o Zé Tapera e Teodoro, na verdade?
3: Uns 2 anos e meio.
2: Dois anos e meio? Foi só, não foi mais, não?
3: Quase 3 anos.
2: É, eu pensei que tinha sido mais.
1: Não, é que ele não quer contar a idade, revelar.
3: O Teodoro, então, quando foi pra mandar eu embora, né?
2: Sei.
3: Eu gostava de trabalhar com o Zé Tapera e Teodoro. Nossa.
2: Você era o famoso secretário? Como
3: secretário.
2: É que era? Era o secretário.
3: Eu fazia tudo.
2: O secretário, na época, ele dirigia, fazia a porta,
1: era um
2: afinava,
1: geral,
2: violada,
1: né?
2: Afinava a viola, violão, e se desse ainda, ele cantava.
3: Eu peguei o Rodrigo nos braços, primeiro do que eu faço.
2: Foi buscar no hospital.
3: Foi buscar no hospital, Rodrigo.
2: É verdade que era um Opala Verde?
3: Opala Verde.
2: Opala Verde,
3: Eu, a sua avó, né? Eu esqueci o nome dela,
2: Dona Francisca?
3: Dona Francisca.
2: Dona Francisca.
3: E a... Fomos com a Bárbara e o Rodrigo.
2: Isso, olha só. E daí, como é que é o negócio? Ele tava meio acabrunhado, que ele queria dispensar você?
3: Ele tinha que dispensar.
1: Sem jeito, né?
3: Ele tinha que dispensar eu porque, não sei se eu tava ficando caro, talvez ele tava invadindo.
1: Muito trabalho.
3: Então ele me chamou lá na Praça das Andorinhas, lá em São José do Rio Preto.
2: Sei.
3: E começou a conversar comigo. As andorinhas voltavam e não sei o quê.
1: Eu gosto muito de você.
2: Eu rodeava, não entrava no assunto.
3: E eles só falava bem de mim.
1: Não, tá chovendo hoje, né, rapaz?
3: Que legal, cara, bom e tal. Eu falei, Teodoro, eu sei. Mas eu sei, talvez a despesa está grande, né? E você está querendo me dispensar. Ele falou... Não era isso que eu queria. Mas eu tinha um parceiro, né? Meu parceiro. Então, falei, tudo bem. Ele falou, mas eu vou te arrumar um serviço para você, São Paulo, em carteira registrada. Falei, aí é boa. Aí ele me levou para Carmona Disco. Era o maior distribuidor de disco.
2: LP na época.
3: LP. Então, me levou lá. Pedro Carmona. Ó, esse daqui é bom para trabalhar, divulgador e tal. Opa, vamos contratar. Contratou eu. Aí passou o tempo, eu fui familiarizando no meio do pessoal, né? Aí o seu Pedro perguntou, ô Vitório, meu nome é Vitório, né? Todo mundo chama. O que você gosta de fazer? Eu falei, eu gosto de cantar. Você tem parceiro? Eu falei, tem um parceirinho lá. Daí chamou o Robertinho. Robertinho, produz um compacto para ele. Aí produz um compacto, fizemos 4 músicas, né? E gravou uma música do Praense, Tira os Olhos, Jacaré.
2: Tira os Olhos, Jacaré.
3: No estilo português. Tira os olhos, tira os olhos, tira os olhos, tira os olhos, jacaré.
2: Essa música é famosa.
3: Tocou bastante Praense. Aí o Canário convidou nós para fazer uma entrevista no programa dele, Canário Passarinho, na Rádio Jornal.
2: Aí ele colocou isso, Rádio Jornal São Paulo?
3: É. Aí ele colocou de fundo essa música. Aí falou, essa dupla não era pra chamar Vitória e Betolo, que é o nome. Essa dupla tem que chamar Joaquim Manuel, o Canário falou. Eu falei, então vai ser. Cara, Joaquim Manuel é o mais fácil, né?
2: Então,
4: e é bem portuguesado.
3: Né? Aí ficou Joaquim Manuel. Ele ficou assim, né, no ar. Aí no outro dia, era uma quinta-feira esse programa, na sexta-feira... O Sulino, da dupla Sulino Marroeiro, né? Ligou para mim. Ô, eu tinha popularidade grande. Ô, Vitório, você tem compromisso com o Joaquim Manuel? Eu falei, ó, nem tenho ainda, porque foi feito ontem o negócio lá, estão mudando o nome. Ele falou, se você quiser, eu te levo você na CBS E nós encontramos lá segunda-feira. Aí fomos, marquei com eles, fomos segunda-feira na CBS, lá no Ceasa. Aí o produtor era o Murilo de Amorim Correia. Conhece ele, né?
4: Já ouvi falar.
3: Jacinto da Praça Nossa, isso. Vitória Maria.
2: Ah, sim, isso. Sim, sim.
4: Já.
3: Ele era um humorista muito famoso, né? Aí ele chegou, como é, vai ser o Joaquim Manuel mesmo? Eu falei, não sei ainda, não estão vendo. Falei, vamos comprovar isso daí? Aqui tem uma padaria, vamos tomar um café. Aí fomos tomar um café na padaria, quem servia lá? Joaquim e Manuel na padaria.
2: Aí confirmou.
3: Aí confirmou. Agora eu vou dar. Já assinamos o contrato da CBS, gravamos um LP, né? E daí pra frente a dupla mudou do estilo português.
2: Para o sertanejo.
3: Para o sertanejo em 83. Em 83 eu estava fazendo um show, porque a dupla tinha um programa de rádio, né? O Joaquim Manuel, nós estávamos bem na região. Então era o último show do Joaquim Manuel. O último show, aí o Manuel foi, cantou 5 músicas comigo e foi embora. O que parou, que é o Manuel que começou a dupla.
2: Primeiro.
3: Aí chegou um rapaz lá, um radialista, falou, escuta, dá uma chance pro Renatinho. Era no mesmo dia, 23 de junho, a fazer aniversário agora, e 2004, 2003. É negócio, eu esqueci a data. De repente, chega o Renatinho. Eu falei, eu conheci o Renatinho de nome, mas não conhecia pessoalmente. É o Renatinho, então, subiu lá, cantou. 3 músicas, eu fiquei sentado, assim, cantou 3 músicas, eu comecei a cantar com ele. Daí eu falei, vamos cantar uma música junto? Aí chamei, escolhi a música. Tá. Aí falei pra ele, você quer fazer uma dupla? Ele falou, que dupla? Eu falei, é Joaquim Manuel. Não, eu sou fã do Joaquim Manuel. Eu falei, acabou a dupla hoje. Aquele já foi embora. E você chegou, vamos fazer uma dupla? Ah, se for assim, então vamos conversar.
2: Aí
3: eu almoço com ele em casa no domingo, ele foi lá, acertamos a dupla. Foi onde nasceu o Joaquim Manuel.
2: No sertanejo.
3: Sertanejo.
2: Que coisa. Quantas histórias, né?
3: Histórias.
5: É impressionante,
2: né?
3: Infelizmente ele foi embora, né? Partiu para outro mundo. O outro também, o Manuel. Ficou esse daqui, acho que aguenta mais 60
5: anos. Mandou nas costas.
3: 60 anos.
5: Tô com medo, né?
2: Que aqui é roeira, hein? Tem...
5: aí.
2: Aqui é roeira, que pega.
5: Mas não quebra.
2: Aqui é meio teodorado. Aqui é rústico o negócio.
5: É bruto.
3: Mas a história foi profunda, né? A gente teve muita oportunidade, graças a Deus, né?
4: Na realidade.
3: Joaquim Manuel foi se projetando e tivemos a felicidade de gravar Boate Azul.
2: Nós vamos falar dessa Boate Azul no próximo bloco, então. Vamos cantar agora.
3: Vamos cantar.
2: Que música você vai cantar agora?
3: Eu queria cantar aquela música de Portugal, rapaz. Está indo muito bem. Vou Te Amar Perdidamente.
2: Vou Te Amar Perdidamente. Vamos curtir, lembrando.
4: Vamos curtir.
3: Mandar um abraço pessoal de Portugal, que seu nome é bem popular.
2: Um abraço a todo o povo, nossos portugueses, que nós somos, né, praticamente tudo igual a Portugal, que vieram aqui para o Brasil, colonizou a gente, enfim, todos os irmãos portugueses aí, um abraço. Eu sei que também tem muito conjunto, cantor em Portugal lá, que regrava muita música do Teodoro Sampaio também. Então, um beijo a toda a colônia portuguesa.
3: Se a casa cair...
2: Deixa que caia.
5: Bora, pois.
2: Vamos trazer o Joaquim Manuel para cantar para vocês aí.

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0: vamos faturar aqui no programa Amigos do Teodoro e Sampaio. 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
2: 9:14.
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7: Estamos de volta com o programa Amigos do Teodoro e Sampaio.
8: Ei, professor! Manda um abraço a todo o povo lá de Leópolis. Cornélio Procópio,
7: Sertanejo Juraí.
8: Um abraço lá para todo o pessoal lá que sempre está curtindo o nosso programa, o Norte Pioneiro do Paraná, enfim, todo mundo que sempre está curtindo o Amigos do Teodoro e Sampaio. Um grande abraço para todos vocês, tá certo? Mandar um grande abraço, aproveitar o Braulio aqui, porque o Braulio ele é violadeiro, mas ele também é confrade da Confraria da Viola.
7: Sim.
8: Queremos mandar um grande abraço a todos os irmãos violadeiros, a todos os irmãos da Confraria da Viola, meu amigo presidente, beijo pra você, João Mota, todo o pessoal lá da Confraria da Viola, que é um pessoal maravilhoso. E também tem... Quantos anos já tem a confraria já?
7: De 30.
8: 30
7: passa
8: é, bem. Lá é muito tradicional, né? E também recebe muitos artistas, muita gente passa por lá para fazer uma participação lá, e o pessoal lá sempre estão reunidos. Então, um abraço a todo o pessoal lá da Confraria da Viola, que são nossos irmãos.
7: Sim.
8: Da música.
7: Com certeza.
8: Né? Então, um grande abraço. E vamos falar um pouquinho dessa história bonita. Que é, alô, é o contratante ligando aí pra contratar show do Joaquim Manoel. Já tá contratando já.
9: Estamos com a data livre.
8: Isso. vamos falar um pouquinho dessa história linda, dessa música aqui. Hoje a gente sabe que o sucesso é um sucesso, eu digo que é um sucesso perene. A música dura 3 meses.
9: Passa.
8: Aí passa. Aí tem que estar lançando coisa nova, e aquela coisa que o pessoal sempre fala que tem que ser aquela música com refrão, chiclete, aquela coisa toda. Eu não estou falando mal, pessoal, estou falando o que é o mercado. Né? Hoje o mercado fonográfico, o mercado de música, está muito nessa pegada, principalmente o pessoal mais novo. Só que as músicas da década de 80, as músicas da década de 80, 90, que elas permanecem até hoje. Então você vai num churrasco, você vai num encontro de amigos, você vai numa violada, você vai numa confraria, o que eles vão cantar? Eles vão cantar Boate Azul, eles vão cantar Vestido de Seda, eles vão cantar Fio de Cabelo, eles vão cantar Milionários é Rico, Mato Grosso e Matias, Gilberto Gilmar. Enfim, essas músicas é que marcaram a época e vão durar para a eternidade. E uma que é o hino da música sertaneja é a Boate Azul.
9: Boate Azul.
8: Né? E na verdade, o Joaquim, o Amantes do Ar que gravou primeiro, isso que você estava falando, né?
9: Primeiro foi os Amantes
8: do
9: Ar.
8: E aí depois, como é que chegou a música para você?
9: A música foi o seguinte, ela chegou de uma forma bem simples. Hoje existem muitos canais, o pessoal inventa história e não fala o exato, o correto. Então eu acompanhei muito essa música, porque os Amantes do Ar gravou, mas é o seguinte, no meu programa, eu tinha um programa de rádio em São Paulo, em Osasco, aconteceu, os Amantes do Ar foi fazer uma visita.
8: Certo.
9: Aquele tempo eu usava cassete para tocar no rádio, gravava, vamos lá. E chegou o Dito Severo. O Dito também era um cara que comunicava, a amizade dele era muito grande.
8: Uhum.
9: Ele era um cara muito bom compositor, mas ele era também negociante de música.
8: Ele é muito comerciante.
9: Dava parceria para um, pegava o outro, era assim.
8: É um mercado dentro de quem é autor, né?
9: Exatamente.
8: É um mercado que existe dentro da música, para o pessoal entender um pouquinho aí, principalmente antigamente.
9: Aí chegou os Amantes do Luar, pegou e tocou a Boate Azul no meu programa, lá em Osasco. Aí o Dito falou para ele, ouviu mais música dele na fita cassete e tal, falou, se você me der parceria dessa música aqui, eu arrumo gravação para você. Porque o Dito ele tinha acesso com os diretores de gravadora, né?
8: Uhum.
9: Pessoal. Ele tinha acesso, ele era muito conhecido. Aí o Naraí, que era dos Amantes do Luar, a música era dele, Ele falou, não, eu dou a música inteira para você. Porque era uma música que um falava que dava, outros falavam que não. Mais falavam que não. Do que a música Boate Azul, naquela época.
8: Naquela época, né? Ela é muito... Tinha um preconceito.
9: Muito forte,
8: tinha um preconceito.
9: Exatamente. Então ele falou, eu dou a música inteira. Bom, eu vi aquela negociada lá e realmente ele arrumou a gravação para os Amores do Luar. E gravou Boate Azul. Mas no próprio LP dos Amores do Luar, eu tenho ele, eu tenho até no celular. Não está Benedito Severo. Está Rubens Avelino e Zé Homero. Porque o Dito foi e negociou a música com Rubens Avelino. Rubens Avelino era um cara muito popular, um empresário lá do lugar de relógio, lá da Galeria Pajé, né?
8: Uhum.
9: Eu acho. Então ele ajudava os secretários de dupla, dava relógio para os caras sortearem no show. Eu fiz isso muitas vezes. Uhum. Botava o relógio no pulso do Teodoro e saía vendendo número.
8: Vender rifa.
9: Ó, hoje vou sortear o relógio do Teodoro.
10: É original.
9: Original. Era lá da Leninha.
10: Original Pajé.
9: Então, ele fazia isso. O Rubens Avelino era um cara que gostava da música, mas não era compositor. Aí, quem assinou a música para nós quando gravamos? Bom, eu volto só um trechinho. Então eu gostei da música com os Amores do Luar. Comecei a tocar no meu programa. Comecei a tocar no meu programa e tal e tal. A música ficou na minha cabeça. Todo mundo falou, ah, não vai dar certo. Eu falei, essa música vai. Aí a pouco chega o Marinho e produziu o LP nosso com 10 músicas. 10 músicas.
8: Que ano foi isso?
9: Isso foi ano de 83.
8: 83.
9: O Marinho produziu e o repertório era bom, o repertório inteiro é bom. Aí ele falou, não, o repertório tá bom, Joaquim. Eu falei, não tá, tá faltando uma música, tá faltando uma música. Ele falou, não, tá bom. E fizeram aquela reunião de contra eu querendo gravar. Aí eu fui no estúdio, acertei o estúdio Sonima lá, tudo. Marinho, vamos gravar a música. Aí eu tinha a dupla Vivinho e Vivaldo, que era amigos do Milionário Zé Rico, né? Cantava num restaurante lá perto de casa. Lá. Aí eu chamei a minha esposa, falei, vamos lá, começar lá no restaurante, ouvi o Vivinho e Vivaldo. Aí eu chamei o Vivaldo, falei, Vivaldo, eu preciso da letra da Boate Azul. Naquele tempo você aprendia, gostava, não aprendia a música. Aí ele pegou, sentou no lado da mesa, e quando eu estava almoçando com a minha esposa, Neuza, ele virou o violão e escreveu a música. Falou, tal sucesso. Foi mesmo assim. Então, aí peguei e chamei o Marinho. Marinho, vamos gravar a música.
8: O arranjo do Marinho, o arranjo Marinho, original do Marinho. Marinho.
9: Vamos gravar a música. Ah, Joaquim, vai fazer isso aí mesmo? Tá, seu LP já está aprovado, rapaz. Todo o pessoal gostaram do repertório. Falei, não, mas vamos gravar Boate Azul. Aí gravamos Boate Azul. Aí depois fomos ouvir o repertório todo, lá no estúdio. Aí o técnico é o argentino, o Zorro, ele estava ouvindo, ele terminou e falou, ó, tem um sucesso nacional e internacional no repertório. O Marinho pergunta, que música é? Ele falou, Boate Azul. Então eu falei, então deu certo o que eu pensei, né? Aí saímos trabalhando. A música Boate Azul, comigo ela estava bem, porque eu achava que ela era para mim mesmo,
8: uhum.
9: Boate Azul. Saí trabalhando. Aí, tocando já no interior, mas o Zé Bete não tocava. E filho dele que assinou a música,
8: uhum.
9: Zé Homero. Aí eu falei, eu vou falar com o Zé Bete. Fui lá na Rádio Capital, falei, Zé, a música que eu queria que tocasse é Boate Azul. Ele falou, não toco Boate Azul. Com respeito aos meus ouvintes, com respeito ao povo que me ouve, eu não vou gravar Boate Azul, não toco Boate Azul. Apesar do meu filho ser parceiro na música. Foi mesmo assim.
8: Uhum.
9: Eu falei, meu Deus do céu, e agora? O que eu vou fazer? Se ele não tocar, não vai ser sucesso.
8: É.
9: Aí eu peguei, desci para a gravadora, meio chateado, falei para a Edmeia. Edmeia é a nossa chefe. Edmeia, eu fui lá no Zé Bete e aconteceu isso. Ele falou que não vai tocar Boate Azul. Ela tinha uma maneira de arrastar o cabelo assim, e ela fez isso. Falou, Joaquim, o italiano vai tocar. Ela falou, o italiano vai tocar sim. Eu falei, então, vai para sua casa, faz um churrasco lá, eu vou para lá daqui a pouco. porque aqui eu sou limitada para usar telefone na gravadora. Era um telefone muito caro, né? Gastava muito, então é limitado. Eu uso seu telefone lá e vamos lá, comer um churrasco lá e tal. Aí tudo bem, chegou ela, chegou. Eu joguei, posso usar o telefone? Tá. Sentou lá e começou a ligar. E o churrasco assando, né? Porque... Daí ela saiu outra vez, fez o mesmo sistema. Puxou o cabelo assim, lá pra trás.
10: Um rabo de cavalo.
9: Falou, né? Joaquim, ela falou, Joaquim, daqui 30 dias você é sucesso no Brasil inteiro. Mas não levou 30 dias, 15 dias.
8: Ah, que benção.
9: Aí o Zé Bete tava tocando a música. Eu sabia que ele tocava outras músicas. Aí os cara, eu falei, mas não tá tocando Boate Azul? Os caras falaram, tá tocando. Aí eu tinha uma Kombi velho, um radinho. Eu falei, eu vou andar com essa Kombi por aqui, pra todo lado. E ouvindo o Zé Bete. Aí a pouco o Zé Bete. Ai, Jesus! Joaquim Manuel, Boate Azul. Aí eu parei no primeiro boteco e tomei uma cachaça.
10: Tomei uma
9: agora sim.
10: Agora é sucesso.
9: Aí
10: é
9: sucesso com ele.
8: Eu costumo dizer, Joaquim, que não é o artista que acha a música, é a música que acha o artista. Porque toda música de sucesso tem uma história de que, não, lógico, não igual a sua, assim. Mas uma que foi para um lado, outra que a censura não sei o quê, e todo sucesso tem uma história que veio a calhar da música entrar na vida da dupla ali, do artista, enfim, e ela ser o sucesso que é e que foi na época, enfim. Então, é muito interessante essas histórias que o pessoal de casa conhece a música, conhece a dupla, mas não sabe... O que tem por detrás dessa história tão bonita, né? Que aconteceu, né?
9: Exatamente. E o Dito tinha saído da música, mas de repente ele viu que o negócio deu certo, ele foi e desfez o negócio. Desfez não, foi na gravadora, a música é minha, e entrou na música outra vez. Agora, hoje eu não sei, quem administra ela é a Yara.
8: É a Yara Fortuna, né?
9: Ela que...
8: Beijo pra Yara.
9: Isso, ela merece. Então, a gente sabe que hoje o sucesso é muito grande. A Boate Azul, ela, todo o Brasil, não tem uma dupla que não canta. Então, eles colocaram lá outros caras que gravou, por exemplo, esse aqui também eu devo contar, porque quem ensaiava, o Manuel, a primeira voz, ele tinha uns problemas para cantar, você chegou a saber disso, né?
8: Uhum.
9: Ele tinha problema para cantar. Ele cantava Boate Azul, ele fechava a boca e tava. Então ele, como chama ele de compositor? Manuelito Nunes.
8: Manuelito Nunes
9: era ensaiador dele.
8: Ah, tá.
9: E Manuelito Nunes vinha ensaiar a Boate Azul, pegou, foi na gravadora e gravou primeiro do que nós. Aí ele fugiu de ensaiar o Manuel e correu. Cadê o Manuelito? Não voltou mais.
10: Sumiu.
9: Quando viu, mas ele tinha um direito bom lá, que ele tinha um sucesso, né? Chegou na gravadora, não. Pode gravar, não, gravou a Boate Azul e saiu primeiro que o Joaquim Manuel, falando que a música ele gravou, sucesso e tal e tal. Aí eu falei, pelo amor de Deus, o homem que pegou de nós cantando lá em casa, pegou a música e saiu trabalhando. Mas ele não fez nada, ele não fez sucesso nenhum.
8: Uhum.
9: Aí chegou lá no Marcelo, lá da Rádio Conquista, ele chegou e falou... Ô, Marcelo, toca minha música aí, Boate Azul tá estourado. O Marcelo falou pra ele, tá estourado com o Joaquim Manuel. Aí quebrou ele, né?
8: Uhum.
9: Quebrou ele. Aí eu fui visitar o Marcelo. Ei, Joaquim, você quebrou tudo. Aí você quebrou tudo. O sucesso é seu mesmo. Então ele pegou a música de nós ensaiando e gravou, entendeu? Porque a música foi um rolo com negócio de compositor. Mas ela... Na cidade de Manduri, mora a família do Naraí, todo mundo lá fala. Naraí que escreveu essa música.
8: Era, tá aí, a história.
9: John Vilela, Naraí e Luiz Cordeiro, o trio.
8: Ah, a história da Boate Azul. E vocês vão. Ó, quero agradecer a presença de vocês aqui no programa. Sabe que é um prazer, uma honra receber vocês aqui. E espero que vocês voltem sempre, né? Trazendo coisas novas pra gente. E. O que vocês vão cantar pra nós aí?
9: Vamos cantar Boate Azul, né?
10: Boate Azul.
8: Aí sim, hein? Falamos tanto dela.
9: Falando dela, vai.
8: Então, Boate Azul pra vocês aí com eles, Joaquim e Manuel.

0: Intervalo aqui em nosso programa. Pequeno intervalo e a gente volta já. Vamos faturar o Amigos do Teodoro e Sampaio.
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3: Hora certa!
2: 9:41
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0: Amigos do Teodoro Sampaio, você curtindo a gente? E é lógico que a gente recebe os amigos aqui, sempre conversando. Estamos aqui do lado do professor Braulio, compositor, meu poeta. Eu ligo para ele e falo, meu poeta, meu compositor, isso, né, Braulinho?
1: Isso aumenta muito.
0: É, né? Esse cabra aqui mora no nosso coração. Isso aqui é uma sumidade, um ser humano extraordinário, um grande amigo, irmão, que Deus me deu e a música nos deu, né, Braulinho?
1: Ouvir isso de você, a gente fica muito envaidecido, né? Tem que publicar no Facebook pra causar briga aí, né?
0: E hoje a gente recebendo aqui Joaquim Manuel. Vamos falar um pouquinho de Joaquim Manuel. O nome é sugestivo, todo mundo já fala assim, já liga com coisa de Portugal, né?
1: Lindo.
0: Você chegou a cantar algumas coisas no começo lá, de meio de português. Você vestiu algumas roupas de português ou não, no começo?
2: Não, nós fomos normal.
0: Normal, né? Normal.
2: Foi quando nós fomos pra Portugal, foi o Joaquim Manuel, foi o Marinho, maestro, e foi o Gabriel Jacó.
0: Né? Ah, o Gabriel tava nessa barca aí?
2: Ah, Gabriel Jacó e também a banda de lá, os Lords lá do Porto, né?
0: Uhum.
2: Fazia o trabalho por lá. Nós fizemos uma temporada boa em Portugal. E agora estamos tendo outra oportunidade, rapaz.
0: É.
2: Gravamos uma música lá do... Eu esqueço sempre o nome do compositor.
3: Ah, eu também. Agora
0: o Rodrigues. Rodrigues?
3: No momento eu esqueço.
0: Tem um nome meio...
3: Parece um mexicano, né? Português falso.
0: Mas antes de a gente falar do Portugal, você lembrar o nome aí, como é que foi você entrar pra dupla? Como é que foi essa vinda sua pro Joaquim Manuel?
3: Eu gravei um disco, né? Na época do LPzão, do Bolachão, né? Pela Emael Deon, lá na Bahia. Fizemos as TVs
0: é
3: lá.
0: É baiano?
3: Sou baiano.
0: Cidade que é?
3: Irecê. É
0: Irecê, meu amigo Josimar, o grande locutor lá na Bahia, todo o povo da Bahia. Lá tem o programa Baixa Goia, que é uma moda muito boa. Beijo para o povo baiano.
3: Lá toca demais.
0: Aí
3: eu gravei com a dupla chamava-se Val e Wagner. Esse Wagner, que era meu parceiro, ele é primo da Simone Simaria, né?
0: Ah, é?
3: Eu conheci elas bem pequenininhas, assim. Inclusive, na época, a gente começou a levar elas para abrir o nosso show, né? Mas, assim, elas tinham uma condição muito precária, muito difícil na época, tadinhas. Quem diria o que é que virou hoje, né?
0: É.
3: Aí, nós

0: viemos para São Paulo, porque naquela época lá, se dizia o quê? Que São Paulo, cara, você estourava para o Brasil inteiro,
1: É,
0: né?
1: gravadora, tudo era
0: E
1: lá, né?
0: Bahia era, por mais que já tinha um sucesso naquela época, era regional. Falaram, olha aqui, vocês vão estourar só aqui, acabou. Vai para São Paulo gravar, que lá vocês vão estourar para todo o Brasil. Aí nós viemos, né? Aí chegou aqui, tivemos um monte de problema, desentendimento e tal, fechamos uns contratos bons. Entramos para a Playart, que era, né, também, que era uma caravana que o Gugu tinha, né? Do Augusto Liberato lá. E aí tivemos problemas. A dupla acabou. O estúdio que eu gravei o disco, eu fiquei trabalhando lá como técnico, né? Aí o Joaquim foi lá gravar uma música e eu era o técnico. E eu
1: Ah,
0: era fã do Joaquim Manuel. Aí o
1: sim.
0: cara falou: Ô, Val, tá vindo uma dupla gravar aí, viu, Joaquim Manuel. Eu falei: Mas não é os da Boate Azul? Ele falou: É eles mesmo. Eu falei: Rapaz, eu sou fã dos caras. Aí chegou os homens lá. E ficamos amigos, porque na época o produtor musical deles era o Jader Cortez. Hoje ele é o batera do Mato Grosso Matias, né?
1: Sim.
0: Aí o nosso santo bateu, cara. A gente já construiu uma amizade ali naquele momento. Ele pegou meu telefone e eu era tecladista. Ele falou: Val, a gente precisa geralmente de tecladista, porque é um músico difícil e tal. É um músico problemático também, não sei por quê.
1: Olha lá.
0: Não aponta pra ele, né? Aí eu falei, sim, claro, por que não, né? Aí um belo dia o Jadre me liga, fala, Val, pintou uma turnezinha aí, cara. O Joaquim trabalhava de quarta a domingo, rapaz. Era impressionante. Meus dois primeiros filhos eu não vi, nascer e nem ficar adulto, porque era na estrada com o Joaquim. Saía quarta-feira à noite e chegava segunda-feira à noite.
1: Balão mesmo.
0: E aí eu comecei a trabalhar com ele, nunca mais parei, né? Eu fui músico dele quase uns 15 anos, né?
1: Não sabia
0: Uns
1: disso não,
0: 15, né,
1: rapaz.
0: Joaquim?
1: Não sabia não.
0: O Joaquim não quer falar que é 15, é uns 15, né, Joaquim?
1: É, tem mesmo. Tá dando um desconto aí de uns 40%, mas tudo bem.
0: Aí eu tive o prazer e a honra de trabalhar com o manézinho original, né, o Renatinho. Eu admirava, assim, o modo como ele canta, porque, Marcelão, você é um grande cantor, a gente tá na estrada aí. O manézinho, essas notas muito agudas, era o normal dele, era o natural
1: É,
0: dele.
1: é verdade.
0: Não é o meu tom, né? Então eu sofro aqui para segurar essa bandeira que não é brincadeira. E eu observava ele cantar, cara. Ele geralmente o cantor, você vai para um agudo, a voz dá uma encolhida, né? Ele não, cara. Era aquela pancada, do jeito que ela vinha ali embora. É igual o Zoom também. O Zoom também ele vinha, né? Nos médios graves, pegava o agudão, a voz zona vinha aquele bojo enorme assim. E eu achava impressionado porque geralmente você, né, segura um pouco para chegar no agudo, né? Se controla. Não, ele ia rasgando com tudo, cara. E tinha voz sobrando, né?
1: É.
0: Era impressionante.
1: E aí você acabou
0: Acabei,
1: pelo destino se unindo
0: ficou.
1: aí, hoje estão juntos.
2: Então,
1: Tamo
2: os
1: junto aí.
2: Manuel e outros aí trabalhou comigo também, mas não deu certo. Eu falei, vamos tocar nós dois? E
1: É.
2: ele tá aí.
1: E já faz
0: Não.
1: bastante tempo que vocês
0: E eu
1: estão
0: era o
1: aí.
0: cantor do momento, né? No momento só tinha eu.
2: É fácil lidar
1: Como é que é o
2: com
1: povo lá de Portugal, lá que você falou?
2: ah,
1: Que
2: o
1: você...
2: Hermani Rodrigues é um compositor.
1: E você vai lá
0: Hermani.
1: para Portugal agora?
2: É, já está programado
1: É.
2: começo do ano, né?
1: É.
2: 2027. Nós vamos passar a temporada lá. Talvez vamos até para o Canadá, que eles têm um pessoal que trabalha. Ele, foi eles que mandaram a música. Se a casa cair,
1: Ah,
2: eles
1: sei.
2: mandaram.
1: Eles mandaram os vídeos lá,
2: Gravaram,
1: gravaram lá.
2: gravaram.
1: Toca
2: É.
0: bem lá essa música.
2: Então nós vamos para Portugal outra vez.
1: É.
2: Graças a Deus é mais uma oportunidade, né?
1: É.
2: Quando eu estive lá com o Manuelzinho, eu cheguei 3 vezes, né? 3 viagens. O último show que nós fizemos lá em Portugal, no Palácio de Cristal, foi junto com Roberto Leal. Roberto Leal e Joaquim Manuel.
1: Certo.
2: Aí o português lá, o empresário, ele foi no hotel, falou, Joaquim, vamos dar uma andadinha aqui na cidade? Aí passou na cidade e uma fila. Lá ele fala bicha, né?
1: Bicha,
2: Fila é bicha.
1: uma bicha,
2: Essa
1: uma
2: bicha
1: bichona.
2: é. Aí ele falou assim, você sabe para onde vai essa bicha? Eu falei, não sei, não sei também. Eles vão para assistir os portugueses, o Joaquim Manuel,
1: Ah, tá vendo?
2: no Palácio de Cristal. Mas lotou aquilo lá de um jeito. Aí o Roberto Leal,
1: Era muita bicha ou uma bicha só?
2: era muita
0: Era
2: bicha.
0: uma muito grande, né?
3: A bicha era muito grande.
0: Tem uma boa do Joaquim,
1: Ah, como
0: Marcelão.
1: era grande essa bicha.
0: Tem uma boa do Joaquim, que ele foi para Portugal. Ele foi, né, ele tinha um figurino, né, cara? Era
1: É.
0: bigodudão, né?
1: É
0: E
1: verdade, ele tinha um
0: chapelão.
1: bigode, é
0: Aí
1: verdade.
0: ele voltou, era outro, já tava sem bigode
1: É.
0: e com cabelão e tal. E
1: É.
0: a família no aeroporto esperando com a plaquinha esperando ele, cadê o Joaquim? Aí vem ele e o pessoal olhou pra ele assim, cadê o Joaquim? Não conheceram ele.
2: Chegamos, foi uma turma de Osasco lá.
0: Ai, caramba. Fizemos uma passeada. Falei, cadê o Joaquim que não vem? E ele chegou, eu aqui.
2: Minha filha olhou assim, não é meu pai.
0: Não, não é possível.
1: Vamos cantar mais uma música aí.
2: Vamos cantar. A gente tem dois sucessos grandes que a gente tem que cantar no show, sem dúvida. Som de Cristal.
1: Som de Cristal. É. Então vamos ouvir.
2: Essa é do Dito Severo e do Tomás.
1: Essa é dele.
2: É dele.
1: Vai pra Goiás.

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1: Hora certa.
2: 9:56.
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9: Já estamos de volta com o programa Amigos do Teodoro e Sampaio.
10: Eita, rapaz, o Joaquim Manoel tem muita história, né?
11: Muitas. O pessoal, alegria que eu fiquei conhecer ele pessoalmente, não conheci. Fiquei muito feliz de saber que foi amigo do meu pai. Uma dupla de nome nacional e internacional. Boate Azul toca no mundo inteiro.
10: Deus livre, guarda. Eu tava no México, tinha tava tocando na
11: Exatamente,
10: Boate Azul.
11: Exatamente, a dupla original do Boate Azul, a qual eu sou fã.
10: Isso aí, e hoje eles fizeram um tropé aqui com nós. Aqui.
11: Foi bom demais, o programa inteiro junto. Isso é um privilégio.
10: Isso é pra poucos, graças a Deus, né?
11: Eles vão estar na violada também.
10: Vão estar na violada. O pessoal tá todo mundo afoito, que ninguém sabe quem vai vir, né?
11: Nem pra mim você contou ontem a verdade, eu perguntei. Não descobri hoje.
10: Mas vamos falar agora. Nós tocamos a música do Marcos Paulo e Marcelo, né? Com a música do Carlos Andal. Mas daí nós também, antes, nós fizemos um treino, porque nós cantamos juntos, né? Nós temos uma dupla, pra quem nem sabe, nós temos uma dupla, né?
11: Informalmente.
10: Marcelo Teodoro e Garcia.
11: Ele não me assumiu ainda, ele tá meio assim.
10: Mas tem um edificante.
11: Marcelo Teodoro e Garcia. Sempre que a gente se encontra, a gente gosta de cantar junto, principalmente no estilo da dupla do pai dele, no estilo dele. O Marcelo agora tá com duas facetas também, tá cantando bem alto também, viu, acabou. A última moda mesmo agora que você tá gravando.
10: Mas esse é culpa do produtor.
11: É bom, a gente lança o desafio e o cara cumpre, né?
10: Nós gravamos mais duas músicas com você lá, né?
11: Mais duas novas, mais duas. Que ainda não saíram. Lindas músicas. E a composição de quem dessas aí?
10: Também do Carlos Randall e do meu amigo Dionísio lá do oeste do Paraná. Lá
11: minha gente, o Carlos Randall é um dos maiores compositores que o Brasil já viu. É uma honra.
10: E um amigo nosso, toda vez que a gente liga pro Randall, ele é um companheirão, ele me liga de vez em quando também, pra gente bater papo, manda umas músicas pra mim, e a gente brinca, ele e a Marineuza, um beijo Marineuza, a Marineuza que faz toda a intermediação lá, enfim, abração pra ela lá, e sem os amigos a gente, principalmente nesse meio, né Marquinhos?
11: Exatamente.
10: E a gente, graças a Deus, tem amigos, grandes amigos talentosos, temos Carlos Andal, temos Fátima Leão, tantos outros aí, Jovelino Lopes, tantos amigos, tantos compositores, Braulio Verilo, enfim, tantos e tantos.
11: Os Nibilac.
10: Então, todos os compositores são tantos, né? E também amigos produtores, músicos, né? Esses dias nós falamos com o Pedro Ivo.
11: Exatamente.
10: Pedro Ivo participou da música do Teodoro Sampaio.
11: Participou, e da Marcelo Teodoro Nova também.
10: E também.
11: Pedro Ivo é baixista contra baixista do Roberto Carlos.
10: Então,
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0: Itambé FM, e a hora certa.
2: 10:01.
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18: Muito bom dia a você, meu querido ouvinte, minha querida ouvinte. Sejam bem-vindos. Você está na Itambé FM 105,9. Está começando mais um programa Louvor e Adoração. Estamos aqui com você para mais esse sábado cheio de louvor, cheio de adoração. Você é meu convidado, participe. O WhatsApp é o 44-4141-4410 e o 988-37-4005 para você falar comigo, para você mandar seu bom dia, sua mensagem, pedir seu louvor. Eu estou aqui para atender você sempre com o maior carinho do mundo, tá? Então, vamos juntos até o meio-dia. O sábado é um dia diferenciado. Sábado é um dia especial para juntos falarmos, aprendermos uns com os outros sobre a palavra de Deus. E o tema de hoje, nós vamos a partir de hoje falar um pouco sobre personagens especiais da Bíblia. E o escolhido de hoje foi o Elias, profeta Elias, grande profeta, um dos maiores profetas. E vamos falar um pouquinho da sua vida, da sua trajetória, grande homem que foi, os seus grandes desafios, também suas fraquezas como ser humano. E um pouco do final dessa história, que é simplesmente fantástico, fantástico. Elias foi um homem super especial. E que nós possamos aprender um pouco com ele, né, e os seus ensinos, e assim também colocar em prática em nossa vida, em nossas escolhas, nossas decisões, possamos sempre estar aprendendo um pouco mais. Então você é meu convidado, vamos juntos até o meio-dia, tá bom? Pode participar, pode falar comigo, pode mandar seu bom dia, estou aqui para atender você. Dona Divina, bom dia, Dona Divina, tudo bem? Deixa eu ver quem mais está falando. O Pedrinho, lá em Luxemburgo. Pedro, como é que você está, meu irmão? Tudo bem? Tudo certo? Também Alice Alves. Bom dia, Alice Alves. Bom dia, Roseli Piveta. Bom dia. Bom dia, meu amigo alemão. O alemão, que Deus abençoe sempre, viu, meu irmão? Que Deus esteja protegendo, cuidando aí pelas estradas, pelas rodovias. Bom dia também, Dona Cida. Bom dia. Bom dia, Dalila. Bom dia, Nair Pelizé. Geni Pereira, lá no Mato Grosso. Geni, bom dia. Tudo bem? Como é que tá? Tudo certinho? A Geni Pereira, lá no Mato Grosso, ela diz assim, olha... Que Deus encha a sua casa de paz, seu coração de alegria, seu dia de bons momentos. Obrigado, minha querida. Deus abençoe ricamente, viu? Forte abraço. Feliz sábado para você também. Bom dia. Bom dia, Rose. Bom dia, Rose. Tudo bem? Tudo certo? Bom dia também ao meu amigo Jacaré. É o esposo da Rose. Jacaré, um abraço para você, viu? Obrigado pelo carinho. Vamos lá para mais uma jornada, né? De louvor e adoração. Obrigado aí pelo carinho da audiência. Bom dia também a Jacira. Ô, Jacira, um abraço para você. Deus abençoe. Seja bem-vindo ao louvor e adoração, tá bom? Bom dia também a Lucileia Francisco, lá em Piracicaba. Lucileia, um abraço, obrigado. Gente, que bom ter vocês aqui comigo, que bom estarmos juntos em mais essa empreitada, né? Bom dia também ao Wellington, meu amigo Wellington. Bom dia, Nair Pasquarelli. Bom dia, Helena Mendes, Maringá. Bom dia, Jaqueline. Oi, Jaqueline, bom dia. Jaqueline, lá em Campinas. Um abraço, Jaqueline, Deus abençoe. Tem a Lucélia, deixa eu só localizar a Lucélia aqui, ela mandou inclusive uma mensagem. Lucélia, sim, a Lucélia é de Goiás, é de Jataí, Goiás. Oi, Lucélia, bom dia, tudo bem? Já vou ouvir o seu áudio, viu, Lucélia? Deus abençoe, obrigado aí pelo carinho da audiência, tá? O programa está só começando. E como disse, hoje vamos falar um pouquinho sobre Elias. Elias foi um dos maiores profetas do Antigo Testamento. Ele viveu em Israel no século 9 a.C., durante o reinado de Acabe e a famosa rainha Jezabel. Sua principal missão foi combater a idolatria e restaurar a adoração ao Deus de Israel, desafiando assim os falsos profetas do Deus Baal, né? Esse ministério de Elias é marcado de grandes feitos, mas também de momentos de grandes vitórias e de grandes fraquezas, a fraqueza humana. E um final simplesmente glorioso que nós vamos ver no decorrer do programa. Vem comigo, vamos juntos. Vamos começar o nosso louvor e adoração com Alice Gonçalves.
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1: São 10 horas e 19 minutinhos, 10 e 19. Bom dia, Lucileia, a Lucélia, tem a Lucileia lá de Piracicaba. E a Lucélia é de Jataí, Goiás. Ô Lucélia, fala comigo, bom dia, tudo bem com você? Tudo certinho?
2: Bom dia, que Deus abençoe a todos vocês.
1: Amém.
2: Você eu também. Sou de Goiás, eu sou irmã do Onofre aí do Paraná.
1: Um abraço, Onofre.
2: E tá com louvor aí pra
1: sim.
2: mim.
1: Sim.
2: Senhora, e ore por mim, eu sou Lucélia.
1: Com certeza.
2: Pode ser do seu gosto, sentindo o coração de vocês.
1: Lucélia, um grande abraço. Deus abençoe ricamente. Eu gosto muito desse louvor que eu vou tocar aqui agora, que eu separei aqui para você. O nome é Minha Permissão. São 10 horas e 19 minutos. 10 e 19.

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1: Fico impressionado ao pensar. Sabe? Ali estava o Mar Vermelho escondendo a salvação. E um milagre acontece ao erguer as tuas mãos. Sabe? São pessoas comuns, como eu e você, que quando permitem que Deus as use, fazem milagres, fazem a diferença. E assim foi com o profeta Elias, sabe? O profeta Elias era uma pessoa comum, assim como eu e você. Mas que poder! Mas esse poder não era dele. Era o poder de estar ligado a Deus. De ter um relacionamento íntimo com Deus. Elias, ele profetiza que não haveria chuva sobre Israel por 2 anos, para vocês terem uma ideia. E a seca ocorre conforme a sua palavra. Ele simplesmente fala, não vai. Na realidade não é por 2 anos, né? Foram 3 anos, foram por anos. E foram 3 anos sem chuva. Que poder a palavra. Não é a palavra dele em si, mas o fato dele estar ligado a Deus. E tinha um propósito, né? Tinha um objetivo isso. O profeta Elias, ele viveu num momento muito difícil da história de Israel. Acabe e a rainha Jezabel, eles perseguiam aqueles que seguiam a Deus e idolatravam o Deus Baal. E a idolatria estava assim, ó, tomando conta de todo o povo de Israel. O que é idolatria, você sabe, não? Para você, o que você dá mais valor na sua vida do que a Deus? Entenda que qualquer coisa que você coloque acima de Deus, ou que você dê mais valor do que a Deus, é um ídolo na sua vida. Já parou para pensar sobre isso? Ah, imagina, não vou colocar nada acima de Deus. Deus está acima de tudo na minha vida. Você pode estar pensando assim. E aí eu te faço algumas perguntas só para você fazer uma autoanálise aí da sua vida, assim como eu faço daqui, tá, gente? Aqui ninguém é perfeito. Nem eu, nem você. Somos todos iguais, seres humanos, falhos. Temos as nossas fraquezas, as nossas limitações. Se não tem nada acima de Deus na sua vida, quantas vezes você orou durante a semana? Não estou nem falando durante o dia, né? Durante a semana. Quanto tempo você passou com Deus essa semana? Quantas vezes você chegou na sua casa, em vez de ligar a televisão, você foi no seu quarto orar e conversar com Deus? Quantas vezes você colocou a Bíblia à sua frente e leu? Quando nós começamos a pensar dessa forma, nós entendemos que tem muitas coisas que estão acima de Deus em nossa vida. Isso é preciso mudar. Nós precisamos melhorar algumas coisas. Eu não estou falando para você ser como Elias foi. Mas é preciso ter um relacionamento com Deus se nós quisermos buscar um dia a salvação que há em Cristo Jesus, que é pela graça, mas é necessário esse relacionamento com Ele, senão, o que é feito? Como vai ser? Elias, um dia, ele orou a respeito de uma viúva, a viúva de Sarepta, vamos dizer assim. E nesse período de seca, lógico, teve muita fome em Israel. Mas na botija desta senhora não faltou azeite e farinha durante todo o período da fome. Não acabava. Ela ia, usava farinha, o azeite, fazia pão, Quando ela ia, tinha de novo, e tinha de novo, e tinha de novo. Ele também orou, e o filho da viúva voltou à vida. Ele ressuscitou esse filho que havia falecido, trazendo-o de volta à vida. O poder da oração tem a ver com o poder da comunhão com Deus, do nosso relacionamento com Ele, com o propósito que temos. Elias era um homem comum, assim como eu, assim como você. A diferença está no relacionamento. Pense sobre isso. Pense sobre isso. Bom dia, Maria Lúcia Lacerda. Bom dia, Maria Lúcia, tudo bem? Ser feliz é agradecer a Deus a cada manhã pelo milagre da vida. Amém. Quem mais está por aqui? Vamos ver. A Jacira é daqui de Floresta. Ela pediu o louvor de Bruna Carla. Já vamos estar ouvindo. Já nós colocamos aqui, Jacira. Quem mais está? Ah, sim, a Roseli Piveta. Vamos aqui. Roseli, bom dia, Roseli, tudo bem? A Roseli, ela pediu um louvor. Já separei aqui. O louvor que ela pediu é Se Eu Tiver Que Levantar do Trono. Já está no jeito aqui, Roseli. Já vamos estar tocando aqui na sequência, tá? A Vanderleia também pediu um louvor. Deixa eu só localizar aqui. Ah, sim. A Vander, bom dia, Oliveira Júnior. Deus abençoe o nosso dia. Estamos fazendo macarrãozinho frito para a festa julina. Eita maravilha. E junto está lá a Nilza e a Kelly. Bom dia, Nilza. Bom dia, Kelly. Bom dia a todos que estão aí trabalhando e ouvindo louvor e adoração. Muito obrigado pelo carinho. Toca em Maranata. A Nilza que pediu. Já está no jeito aqui, viu, Nilza? Já está no jeito aqui, tá? E quem lembrou de vocês, que pediu um louvor aqui também, é a Rose. Bom dia, Rose, tudo bem? A Rose pediu um louvor, está aqui separado também. É Preciso de Ti Diante do Trono. Ela oferece para a família, né? A Giovana, Rodolfo. Bom dia, Rodolfo. Bom dia, Giovana, Valdemiro. Valdemir, o jacaré. O Rafael, o neto. Um abraço para vocês, família linda, maravilhosa. Pedi um louvor aqui, já está aqui no jeito também. E ela lembrou das meninas que estão lá trabalhando, né? Estão com o radinho ligado, obrigado. Já está no jeito aqui, ó. Vamos então. Primeiro, Se Eu Tiver Que Levantar do Trono, Preciso de Ti e Maranata.
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1: Esse é o Louvor e Adoração, sábado das 10 horas até o meio-dia. Agora são 10 horas e 54 minutinhos. Você é muito bem-vindo, muito bem-vinda. Participe, o WhatsApp é o 44-41-41-4410 e o 988-37-4005 para você falar comigo, dar seu bom dia, mandar seu oi. Dona Divina, bom dia, Dona Divina. Tudo bem? Como é que vai?
2: Bom dia, meu amigo Oliveira. Tudo bem, graças a Deus.
1: Que bom.
2: Você está tudo bem? Toca aí um louvor da Aline Barro para mim.
1: Deixa
2: toca
1: comigo.
2: Eu te agradeço. Um bom sábado, um bom programa para você.
1: Amém. Feliz sábado. Já vou separar um Aline Barros aqui para a senhora, viu? Que Deus abençoe vocês aí, toda a família. Obrigado pelo carinho da audiência, tá? Muito obrigado. Quem mais está por aqui? Deixa eu ver. A Emília lá de Itambé. Bom dia, Emília, como vai você? Tudo bem? Fala comigo.
3: Bom dia. Temos que agradecer todos os dias por respirar.
1: Verdade.
3: Por acordar, né?
1: Com certeza.
3: Ser grato a Deus a todos os dias.
1: Verdade.
3: Gostaria que o senhor rodasse para mim. Shirley. Shirley, sobrevivi.
1: Certo.
3: Bom dia.
1: Pode Emília. Deixar. Já vou separar aqui, e Emília.
3: Todos que estiver ouvindo.
1: Muito obrigado, tá? Deus abençoe ricamente aí, feliz sábado para vocês, viu? Muito obrigado pelo carinho da audiência, que bom, gente, vocês participando, sempre pedindo louvor, estamos aqui para atender vocês com o maior carinho do mundo, tá? Um abraço também ao Fernando. Ô Fernando, um abraço para você e toda a família, viu? Deus abençoe ricamente, tá? Bom demais. O Fernando que inclusive escolheu o louvor, começando aqui, Arautos do Rei, lindo, lindo, essa mensagem é simplesmente maravilhosa, né? Então, vamos voltar aqui ao tema, vamos focar aqui um pouquinho na história de Elias, né? Elias que realmente foi um grande homem, um grande profeta, e o seu poder estava em Deus, né? Assim como todo poder, gente. O que eu quero focar, eu quero que você entenda que Elias, Abraão, Moisés, Davi, eram homens assim como nós, né? Assim como você. E quando eu falo homens, eu estou me referindo a homens e mulheres, viu, gente? Sempre, tá? Porque o poder está em Deus, emana de Deus, do trono de Deus. O que falta para nós é o nosso relacionamento com Ele. É a fé pulsante que faz com que nós acreditemos na palavra de Deus e que Deus vai fazer o que é necessário para mudar a minha vida, a sua e das pessoas ao nosso redor. O Monte Carmelo foi o auge, foi um momento desafiador, né? Onde se reuniram ali os profetas de Baal e Elias. E foi feito ali um desafio, um desafio mesmo, né? Para que descesse fogo do céu e consumisse, né, a oferenda, o altar que estava ali à disposição. E tinha 450 homens, profetas de Baal. E eles oraram, e eles dançaram, e eles gritaram, clamaram, fizeram de tudo e nada acontecia. Entenda que para falar com Deus não precisa gritar. Para falar com Deus não precisa falar de formas diferentes. Não, não. Deus nos ouve. Deus ouve o nosso pensamento. Não precisa gritar, né? É interessante isso, viu, gente? Traga isso para o seu coração. Clamar a Deus em pensamento já é o suficiente. Falar com Ele constantemente. Quando nós falamos da oração, inclusive sábados atrás, entendemos o que a Bíblia nos diz sobre orar sem cessar. É estar em constante comunhão com Deus. Vai ter aqueles momentos específicos de oração separado, no quarto. Sim, conversas mais particulares. Mas a constante oração, é estar ligado com Deus constantemente, é fundamental. Quando chegou a vez de Elias, Elias foi tão confiante, mas tão confiante, que ele falou para os homens, para os profetas de Baal: pode jogar água, jogue água aí no altar, pode jogar água, jogue água, bastante água. Elias não precisou gritar, ele não precisou clamar, bastou uma simples oração para descer fogo do céu e consumir tudo, a água, o que estava no altar, tudo, tudo, tudo. Desafiar a Deus, vocês sabem o que acontece. Deus é maravilhoso, grandioso, e fez sim descer fogo do céu e provar que Ele é o único Deus, que não existe outro Deus diante dEle, que Ele é todo-poderoso, Criador dos céus e da terra, mantenedor, provedor, onisciente, onipotente, único. Ele é o nosso Deus. É nele que nós devemos nos apegar. É a Ele que nós devemos recorrer. É em Deus que estamos seguros. É em Deus que somos salvos. É Deus. Deus é Deus. É único. Fantástico. Sabe, acredite. Confie. Esteja com Deus. Vá a Ele. Recorra a Ele. Busque Ele como seu Salvador e também como o Senhor de sua vida. Lembre-se disso, desse detalhe que é tão importante. Não queira só como Salvador, porque uma coisa está ligada à outra. Para Deus ser o nosso Salvador, Ele também precisa ser o Senhor de nossa vida. E aí não são mais os nossos planos, não são mais os nossos sonhos, não são mais os nossos desejos, não são mais as nossas vontades, e sim a vontade de Deus, os sonhos de Deus, os planos de Deus em nossa vida, porque já não sou eu mais que dirijo, e sim Deus, Ele é o Senhor de nossa vida. Você vai ver que as coisas vão ser bem diferentes a partir desse momento. Vamos de louvor? Vamos lá então. Quem pediu foi a Jacira. O Jacira, você pediu o louvor de Bruna Carla. Tá aqui, tá bom? São 11 horas e 2 minutinhos. 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

0: Não há ninguém que se compare a ti, Senhor. Tu és o único, digno do nosso louvor, da nossa adoração. Amém.
1: Grandioso é o nosso Deus, Pai Todo-Poderoso, Criador dos céus e da terra. Ele quer estar contigo, sabia? Ele quer caminhar ao seu lado. Ele quer que você seja como Elias, como Davi, como Abraão. Ele quer. Só depende de você, na realidade. Depende de mim, de cada um de nós. O relacionamento com Deus, estar com Ele, viver de acordo com a vontade dEle é apenas uma consequência de amor e de relacionamento com esse Deus tão maravilhoso. É, Elias, ele foi um grande homem. Depois de 3 anos de seca, ele orou e choveu novamente. Interessante, né? Você sabe da história de Moisés, que abriu o Mar Vermelho, mas você sabe da história de Elias, que dividiu o Rio Jordão? As águas se abriram e ele passou, pisando no seco. Pois é. Impressionante, né? Impressionante a vida desse grande homem, que esteve com Deus, viveu com Ele. O que você não sabe é que em algum momento, depois dessa vitória estrondosa lá no Monte Carmelo, o rei Acabe e Jezabel mandaram perseguir Elias e matá-lo. E depois de tudo que ele fez de grandioso, ele não, mas Deus ao lado dele, Deus por ele e com ele, ele deprimiu, ele ficou com medo e ele fugiu. Ele fugiu. Ele fugiu para o monte. E a depressão atingiu Elias. Essa é prova de que a depressão atinge a todos, né? E não é uma coisa de hoje, viu, gente? A depressão foi tão forte que Elias pediu para morrer. Como pode um homem que vive com Deus, está com Deus o tempo todo, vê as maravilhas que Deus faz, depois de uma vitória, sim, fantástica, pede para que Deus tire a sua vida, para que ele morra? Ah, se eu sou, né? Se Deus é como eu, como você, vamos dizer assim, ia dar um chacoalhão no Elias. Ei, rapaz, acorda aí, o que você está pensando da vida? Onde já se viu um negócio desse? Como pode você, agora, depois de tudo isso, estar assim, pensando dessa forma? Mas nesse momento difícil em que Elias estava passando, Deus fala com ele de uma forma tranquila, serena, suave, compreendendo as nossas fraquezas como ser humano. Ele compreendeu também o momento em que Elias estava vivendo e deixou que Elias respirasse, se reerguesse. Mandou que os corvos levassem comida para Elias, para que ele não passasse fome. Que levassem água para Elias, para que ele não tivesse sede. Ele cuidou de Elias no momento mais difícil que Elias estava passando, naquele momento complicado. Sabe, nos momentos difíceis de sua vida, Deus vai te carregar no colo. Quando você sentir que não tem mais chão, que as coisas estão complicadas, que as coisas estão difíceis, acredite, confie, Deus está contigo, está ao seu lado. Esse é o nosso Deus. Ele te ama. Ele te ama em meio às dificuldades. Ele te ama em meio às vitórias. Ele te ama quando você ri. Ele te ama quando você chora. Ele te ama quando você tem fé. Ele te ama quando você duvida. Ele te ama, meu filho. Ele não te abandona. Nós é que muitas vezes nos afastamos dele. Mas ele está ali, ó, contigo o tempo todo, constantemente. Muitas vezes nós é que nos afastamos e estamos longe, mas Ele quer você ao lado dEle, constantemente. Ele não te desampara em momento algum. Pense sobre isso. Sabe, Deus quer fazer de você mais que vencedor. Não importa o que você tenha passado, as dificuldades que tenha enfrentado. Ele quer operar em você, tanto querer quanto efetuar, segundo a sua boa vontade. Quando se fala a sua boa vontade, é a sua, meu querido, é a sua. Você quer? Você quer? Então permita. Permita. Pense sobre isso.
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1: Muito bem, muito bem. Essa, meu amigo Pedro, lá em Luxemburgo, lá na Europa, gente, ouvindo o louvor e adoração, ele pede esse louvor, muito lindo, por sinal, e oferece para toda a família Marques Moraes, aqui no Brasil. Ô Pedro, um abraço para você, obrigado pelo carinho da audiência. Tá aí, ó, você pediu, tá na ponta da agulha. Esse louvor é lindo demais, das antigas, né?

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4: Hora certa!
5: 11 horas e 38 minutos.

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1: São 11:39. 11:39. Nós vamos com mais louvor. E daqui a pouco voltamos para fazer assim, ó, um encerramento sobre a vida de Elias. Mas o que eu quero mesmo é que você reflita em tudo que nós falamos. E o quanto você é especial ao lado de Deus. Somos seres humanos, somos falhos, temos nossas fraquezas, temos as nossas limitações. Mas com Deus e em Deus, somos mais que vencedores. Tudo você pode naquele que te fortalece. Todas as coisas. Nesse mundo, lembre-se que nós estamos apenas de passagem. Mas tem uma promessa maravilhosa que Jesus nos fez. Ele diz que foi nos preparar um lugar. E quando esse lugar estiver pronto, Ele diz que virá outra vez para nos levar para onde Ele estiver, para que onde Ele estiver nós possamos estar. Esse lugar não vai haver mais pranto, não haverá mais dor, não haverá mais sofrimento, não haverá mais pecado. E Ele diz que vai nos levar com Ele. Acredite, Ele fez isso com Elias. Sabia disso? Pois é. Existem dois grupos de pessoas. Aqueles que serão levados em vida quando Jesus voltar, e aqueles que serão ressuscitados quando Ele voltar. A Bíblia fala que os justos ressuscitarão primeiros, que os que morreram em Cristo ressuscitarão primeiro, nesse grandioso dia que soarem as trombetas no céu e Jesus voltar com seus anjos. Você não acredita? A Bíblia fala sobre isso e até agora tudo que a Bíblia disse se cumpriu. E aí? Você está preparado para esse grandioso dia? É simples. É muito simples. Você só não será salvo, meu querido, se você não quiser. A salvação está à sua disposição. Basta você querer e aceitar Cristo como seu Salvador e como Senhor de sua vida. Eu sei de um rio, de um manancial. Presta atenção nesse louvor, já volto. Já está quase na hora de encerrar, né? Já volto para encerrarmos e fazermos aí a parte final, né, dessa história, dessa vida de Elias.

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1: Deixe Cristo satisfazer sua vida, preencher o vazio, iluminar seus caminhos, guiar seus passos. Bom dia, Jaqueline. Como é que tá, Jaqueline? Tudo bem? A Jaqueline, ela pediu um louvor e ela quer homenagear, de alguma forma, as mães. Ela oferece para a mamãe Célia, para a dona Eleni, lá em Bauru, e também para a Andréia. Essa Andréia é a minha morena aqui em Floresta. Obrigado. Obrigado pelo carinho. Eu quero aproveitar e também oferecer para minha mãe. Ela mandou um áudio aqui, inclusive. Vamos ouvir.
2: Filho.
1: Oi.
2: Teu programa está muito bom hoje. E deixar meu abraço e pedir que Deus te abençoe muito.
1: Amém.
2: Em todos os seus planos. Você e sua família.
1: Obrigado.
2: Um abraço. Tchau, filho. Bom dia.

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1: O tempo é curto demais, né? Temos que fazer aqui a abordagem final da vida de Elias. Eu não sei se você sabe, mas Elias, ele não passou pela morte física. Ele foi levado aos céus com um redemoinho, como uma carruagem de fogo, deixando sua capa cair para o seu sucessor, Elias. O sucessor de Elias, que foi o Eliseu, né, para continuar seu trabalho na terra. Mas é interessante que tudo tem um propósito, tudo tem um ensinamento, tem algo que é importante para nós entendermos como Deus conduziu as coisas. Elias foi levado ao céu em vida. Só tem duas pessoas na Bíblia que é mencionado, duas pessoas apenas que é mencionado que foram levados para o céu: Enoque e Elias. Elias, de uma forma muito especial, para representar um grupo de pessoas. E existe uma outra, única pessoa na Bíblia que é mencionada, que foi ressuscitado e foi levado para o céu logo que morreu: Moisés. Moisés. A Bíblia menciona que Satanás reclama o corpo de Moisés. Onde está Moisés? Por que ele não está mais aqui? E depois, por que que eu digo que ele foi levado logo que morreu e ressuscitou? Porque a Bíblia menciona um evento em que Elias e Moisés aparecem para Jesus, que foi no Getsêmani, no momento da transfiguração. A Bíblia menciona que apareceram para dar forças a Jesus antes da crucifixão. Foi Elias e Moisés. Aquele era um ponto marcante da história da humanidade. Jesus estava para morrer na cruz do Calvário para salvar a você e a mim, mas a dor, a agonia era intensa, e ele pede: Pai, se possível, passe de mim esse cálice. Todavia, não seja feita a minha vontade, mas sim a sua. E nesse momento aparece para Jesus Elias e Moisés. Por que para dar força? Porque ali representavam, tinha uma representação, um símbolo muito importante. A morte de Cristo daria continuidade ao plano de salvação. E Elias representava o grupo de pessoas que estariam vivos por ocasião da volta de Jesus. E Moisés representava o grupo de pessoas que seriam ressuscitados por ocasião da volta de Jesus. Mas para que isso acontecesse, Jesus teria que passar pelo Calvário, teria que passar pela cruz. Entende como isso fortaleceu Jesus? Entende? Se por ocasião da volta de Jesus você estiver vivo, você pode fazer parte desse grupo de pessoas. Se você perdeu alguém, entenda que esse alguém está lá, como um sono profundo. Um dia nós vamos falar um pouco sobre a morte, o que a Bíblia ensina sobre ela, mas ele está ali, sobre um sono profundo, como dormindo mesmo. Não há mais conhecimento, não se sabe mais o que acontece na terra, mas está aguardando o momento de Jesus voltar para ressuscitar. Ele pode fazer parte do grupo assim como Moisés. Mas olha, você quer fazer parte desse grupo de pessoas que irão para o céu com Jesus quando ele regressar nas nuvens do céu? Então entenda que é preciso mudar de vida. É necessário aceitar Jesus como o seu Salvador e Senhor de sua vida. Diga comigo: olha, outra vez estou aqui para confessar-me a ti. Sei que sabes quem eu sou, quem já fui, sabes as lutas que tenho carregado dia após dia. Sabes que quero fazer o bem sempre, mas o mal me faz refém. Esse é um conflito que nós vivemos. Mas estou aqui. Quero entregar-me a ti. Você quer isso? Ah, meu querido, faça isso. Faça isso enquanto você escuta esse louvor.

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2: Hora certa.
3: 12:01. 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
4: Oi, gente! Tudo bem? Bora? Nós estamos chegando aqui na nossa rádio maravilhosa. Hoje é sexta-feira, né, Chuchu? Dia 26 de junho de 2026. Muito prazer, eu sou o Cauê. Com licença, porque agora tem previsões astrais. É o nosso horóscopo que tá chegando na área. Vamos começar então? Bora? Alô!

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7: Após 981 dias longe da seleção brasileira, Neymar voltou a vestir a camisa do Brasil na vitória por 3-0 sobre a Escócia, pela última rodada da fase de grupos da Copa do Mundo. O camisa 10 não escondeu a emoção e classificou o momento como uma mistura de sentimentos, destacando a felicidade de realizar novamente o sonho de defender o país em um Mundial. O atacante revelou que chorou sozinho no vestiário após a partida e afirmou que este foi um dos dias mais especiais de sua carreira. Neymar lembrou das dificuldades enfrentadas nos últimos anos, das lesões e da saudade que sentia da seleção, além de agradecer o apoio da família e dos torcedores que pediram seu nome nas arquibancadas durante o jogo. Fisicamente recuperado, Neymar garantiu que está pronto para ajudar o Brasil e até brincou que poderia jogar 200 minutos, se fosse necessário. O craque também aproveitou para elogiar Vinícius Júnior, principal destaque da equipe na fase de grupos, ressaltando a importância do atacante para a campanha brasileira na busca pelo hexacampeonato.
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2: Muito bem, senhoras e senhores, está entrando no ar mais um The Music Coffee Time. As grandes emoções do passado estão de volta, de presente, pra você. É que bom então, né? A partir de agora você ouve aí as grandes emoções dos anos 70, 80, 90, até 2000 também, se for bom, a gente traz de volta. A partir de agora, tem The Music Coffee Time.

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3: Itambé FM e a hora certa.
4: 12:20.
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A derrota da Coreia do Sul por 1 a 0 para a África do Sul gerou forte repercussão no país e levantou até suspeitas inusitadas. Durante a coletiva após a partida, um jornalista coreano questionou o técnico Hong Myung-bo se a equipe teria sofrido uma intoxicação alimentar coletiva diante do fraco desempenho apresentado em campo. O treinador negou qualquer problema desse tipo e afirmou que não houve nenhum fator externo que prejudicasse os jogadores. Hong Myung-bo assumiu total responsabilidade pelo resultado e reconheceu que foi a pior atuação da Coreia do Sul nesta Copa do Mundo. Segundo ele, algumas mudanças feitas na escalação, incluindo a decisão de deixar Son Heung-min no banco de reservas, não surtiram o efeito esperado. O comandante admitiu que tomou decisões equivocadas e ressaltou que, em um Mundial, a responsabilidade final sempre recai sobre o treinador. Com a derrota, a seleção sul-coreana agora corre sério risco de eliminação precoce e vê aumentar a pressão da torcida e da imprensa. Enquanto a África do Sul fez história ao garantir pela primeira vez uma vaga no mata-mata da Copa do Mundo, os coreanos precisam lidar com as críticas e buscar uma reação para manter vivo o sonho de avançar no torneio.

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1: Atenção, senhores passageiros, estamos de volta com The Music of Time.
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0: Zé, com essas aí pra finalizar a edição de hoje aqui do nosso The Music Coffee Time. Obrigado pela tua sintonia, pela tua audiência. A gente se encontra na próxima edição com mais The Music Coffee Time. Se liga aqui na nossa rádio, que a gente sempre tem uma programação especial pra você. Se cuida e até a próxima edição.
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2: Hora certa.
3: 12:39. 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
4: Oi, gente! Tudo bem? Nós estamos chegando aqui na nossa rádio preferida. Maravilha! A nossa rádio de todos os dias, a nossa melhor companhia. E ó, a partir de agora, Cauê tá aqui para contar para vocês previsões astrais, hein? Vamos saber o que os astros revelam pro meu, pro seu, pro nosso signo neste sabadão gostoso, 27 de junho de 2026. Bom final de semana, hein, Chuchu? Bora lá?
5: Alô, você de Áries. Olha, a concorrência tende a crescer, então nada de baixar a guarda, viu? Os momentos de lazer ficam mais gostosos se tiver companhia. Áries, seja da família, dos amigos ou de pessoas que conhece há pouco tempo, vai dar bom, viu? Com o par, é hora de curtir os programas favoritos dos dois e estreitar ainda mais a relação. Número da sorte é o 27, a cor violeta. Talvez seja preciso um esforço extra para dar conta das suas tarefas logo cedo, mas você vai dar conta se manter o foco no que é mais importante. É, com a atenção voltada para outras coisas, a conquista fica meio parada. No romance, talvez seja preciso fazer um esforço para oferecer a ajuda que o seu amor precisa, tá, Touro? Número de hoje, 48. A cor, dourado. Gêmeos! Geminiano, geminiana! Os momentos de lazer seguem em alta hoje. Se precisa trabalhar, tire partido do bom humor e do seu carisma para convencer os outros e finalizar as tarefas em grupo. E com sorte, como ela está sorrindo para você mais tarde, vale fazer uma fezinha, participar de uma rifa ou de um sorteio. O romance fica pra lá de perfeito, você pode viver momentos inesquecíveis com seu amor, tá? Número de hoje é o 3, a cor é o azul. Câncer. E você de câncer? No trabalho, seu jeito prático ajuda a lidar com as tarefas rapidinho, mas vai precisar de paciência para lidar com gente mais velha ou conservadora. A família estará ao seu lado para o que precisar hoje, viu? Tá solteiro, solteira? Bom, um ex pode aparecer de repente. Número da sorte, câncer, é o 59, a cor azul claro. E assim, ponto final, né, gente? Terminamos o primeiro bloco. Daqui a pouco a gente volta. E aí eu falo pra você de Leão, Virgem, Libra e Escorpião. Continue com a gente aqui, nossa rádio Nota 1000 do Brasil. Até daqui a pouco.
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11: torcida do México voltou a protagonizar uma polêmica durante a Copa do Mundo, ao repetir gritos considerados homofóbicos na vitória por 3-0 sobre a República Tcheca, no estádio Azteca. Os cânticos aconteceram durante as cobranças de tiro de meta do goleiro adversário, repetindo uma prática que já rendeu diversas punições e multas da FIFA ao futebol mexicano nos últimos anos. A Federação Mexicana havia lançado antes do Mundial uma campanha para conscientizar os torcedores e tentar acabar com esse comportamento, incentivando manifestações de apoio sem discriminação. Apesar dos esforços, parte da torcida voltou a entoar os gritos, o que pode levar a uma nova investigação e possíveis sanções por parte da FIFA, que adota uma política rigorosa contra atitudes preconceituosas dentro dos estádios. Dentro de campo, porém, o México manteve a excelente campanha e venceu a rigorosa contra atitudes preconceituosas dentro dos estádios. Dentro de campo, porém, o México

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2: É isso, gente boa, está no ar mais uma edição do seu, do meu, do nosso Sabadão VIP. Aquela mistura de músicas que eu sei que você ama todos os sábados aqui junto comigo na melhor rádio do Brasil. Prazerzão, Douglas Santos por aqui, o seu locutor, prometendo trazer essa programação incrível, uma sessão de misturas de músicas pra você. Então já vai te preparando, aumenta o volume do seu rádio e vamos de música, porque o Sabadão VIP está no ar. Você que não me conhece, prazerzão, Douglas Santos por aqui. E o seu Sabadão VIP está no ar, na melhor rádio do Brasil.
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1: Mais um momento, mais um show do intervalo chegando pra você, mais um break. Daqui a pouquinho estou de volta com muito mais Sabadão VIP.
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4: Mais um Pronto Falei, minha gente, chegando nesse finalzaço de semana, né? É fim de semana e a gente tá por aqui trazendo mais notícias dos famosos. E a Claudete Troiano, né, participou aí semana passada do Caldeirão, né, gente? Ela desembarcou na cidade cenográfica dos estúdios Globo, no Rio. Ela aceitou o convite para participar do Churrascão do Mion em clima de Copa do Mundo no programa Caldeirão com o Mion. Abre aspas, fiquei super feliz com o convite. Estou nessa alegria verde e amarela, disse a comunicadora. A fecha aspas, né? Após sair por vontade própria da Rede TV em 2024, Claudete passou a se dedicar à internet, comanda um podcast sobre saúde e faz produção de conteúdo para diferentes marcas. Uma curiosidade, em entrevista ao blog no ano passado, a apresentadora revelou que quase se tornou uma global, hein? Abre aspas, quando eu apresentava programas infantis, a Globo me chamou. Na época, preferi ficar na Band. Depois disso, nunca mais me convidaram. Sinceramente, já pensei, poxa, nunca mais me chamaram. Caramba, fecha aspas, né? Contou a Claudete Troiano. Ela poderia ter sido a Xuxa do tempo dela, hein? Você já pensou, rapaz? Acho que foi nos anos 70, anos 80. Depois eu até vou pesquisar, viu? Nunca vi a Claudete Troiano, será, não sei se tem algum vídeo dela no YouTube apresentando programa infantil na Band. Curioso, né? Eu gosto da Claudete Troiano, viu? Uma baita apresentadora. Eu sou Kleber Salles e volto daqui a pouco aqui no nosso Pronto Falei.
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6: 1:06.
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10: Oi, gente, tudo bem, Chuchu? De volta, que delícia, mais um final de semana, hein? Sabadão gostoso, eita coisa boa, vai fazer o que de bom hoje? Hã? Tá curtindo, tá de boa, tá trabalhando, é? Então vamos lá pra previsão astral, bora? Alô, você de Leão! O astral é favorável para convencer as pessoas do seu ponto de vista, mas ó, faz um esforço para não se distrair com qualquer coisinha, viu? A chance de se encantar com alguém que acabou de conhecer. Se você tem compromisso, um astral mais leve afasta a rotina e anima a vida a dois. Número de hoje, Leãozinho, é o 26, a cor é o azul marinho. Tudo que envolve dinheiro vai ocupar boa parte da sua atenção neste sábado, Virgem. Ainda bem que você conta com ótimas energias neste setor e terá habilidade para fechar um bom negócio ou encontrar novas oportunidades de encher o bolso.
6: Vale investir em um look novo para arrasar na conquista. Ó, o ciúme pode marcar os momentos a dois, então controle melhor o seu temperamento. Número de hoje, Virgem, é o 52, a cor verde claro. Libra, amores, você começa com energia extra para correr atrás dos seus objetivos, o que pode ser muito útil se tiver que encarar o trabalho. Os programas de lazer também seguem protegidos. O romance, as mil maravilhas. Número de hoje, Libra, é o 15, a cor é o verde. E você de escorpião, o sábado é perfeito para ficar no seu canto, descansar e recarregar as baterias. Mas se precisa trabalhar hoje, o jeito é fazer um esforço para encarar os desafios, hein? Uma dose extra de cautela pode marcar momentos com quem ama, mas não se esqueça de mostrar o seu carinho também, tá? Número de hoje é o 51, a cor escorpião preto. E assim, ponto final, terminamos o segundo bloco já. Daqui a pouquinho eu volto e aí falo pra você de Sagitário, Capricórnio, Aquário e Peixes. Continue com a gente, até daqui a pouco.
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Na Copa de 1970, o goleiro inglês Gordon Banks fez uma defesa considerada por muitos como a maior da história das Copas. Ele salvou um cabeceio de Pelé quase impossível. O lance impressiona fãs até hoje.

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0: Sabadão VIP de volta pra você no seu rádio. E chegando música boa pra você curtir. Aumenta o volume.
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1: E aí, tá curtindo o Sabadão VIP? Gente, chegou aquele momento, chegou aquela hora do nosso show do intervalo e daqui a pouquinho estou de volta com muito mais pra você aqui, ó, comigo, Douglas Santos, com a melhor programação do seu rádio, que é o Sabadão VIP. Volto já!
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4: E a Cazé TV do streaming Casimiro Miguel vem batendo recordes históricos com as transmissões da Copa do Mundo de 2026 no YouTube. O jogo entre Brasil e Marrocos chegou a ultrapassar 12 milhões de aparelhos conectados simultaneamente, quebrando marcas mundiais e superando até uma transmissão espacial que liderava o ranking anterior. O canal já colocou 7 das 10 maiores lives da história da plataforma e se consolida como fenômeno do streaming esportivo, ampliando a disputa com outras plataformas e mudando o cenário das transmissões esportivas online. Impressionante, né, gente? A Cazé TV está realmente arrebentando aí na Copa do Mundo, hein? Eu sou Kleber Salles e esse foi o nosso Pronto Falei. Daqui a pouco a gente volta com mais uma edição, hein?
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7: Hora certa.
8: 1:30. 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
9: Oi, gente, tudo bem? Nós estamos de volta aqui na nossa rádio preferida, maravilha de programação. Hoje é sabadão, gostoso. Bora terminar a previsão astral? Vamos lá? Alô, você de Sagitário!
10: Sagitário!
9: Conte com os amigos para o que precisar, especialmente na hora de se divertir, Sagita. No trabalho, a união com os colegas ainda ajuda a finalizar as tarefas rapidinho. Você pode se divertir até durante o expediente, porque o astral fica mais descontraído, viu? Se quer sair do time do solteiro, pode encontrar uma nova paixão através dos amigos também. Número de hoje é o 12, a cor laranja.
10: Capricórnio.
9: A vida profissional segue em alta e você tem tudo para causar uma boa impressão na hora de cuidar das tarefas de rotina, viu, Capricórnio? Se quer se dar bem na conquista, capricha aí na hora de se produzir, porque vai ser o primeiro passo para arrasar corações. Você e o par podem dar um passo mais sério se o romance ainda anda bem, né, nos últimos tempos. Número de hoje, Capricórnio, é o 36, a cor amarelo.
10: Aquário.
9: Senhoras e senhores de Aquário, se precisar trabalhar hoje, as coisas correm melhor se apostar na colaboração com os colegas. Mantenha o foco e evite se distrair no meio do caminho. Há sinal de surpresa agradável no romance, mas é o seu jeito bem-humorado e comunicativo que garante alto astral A2. Você pode cair de amores por um crush novo e nem a distância vai atrapalhar, viu? Número de hoje é o 1, a cor goiaba.
10: Peixes.
9: E você de peixes? As estrelas avisam que as mudanças seguem alta neste sabadão e você pode até assumir novas responsabilidades no trabalho. A boa notícia é que isso também vai se refletir no seu bolso. A paixão vai esquentar os momentos de intimidade entre você e o love. Se tá na pista, seu poder de sedução vai derreter corações por aí. Número de hoje, peixes, é o 51, a cor é o rosa. E assim, ponto final, gente, né? Terminamos, né, o nosso horóscopo de hoje, prometendo voltar, lógico, amanhã aqui na nossa rádio. Forte abraço, um beijo, se cuida e até lá. Tchau!
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0: top do seu rádio, comigo Douglas Santos. Aumenta o volume que vem chegando sucesso pra você curtir aqui no seu Sabadão VIP. As melhores da semana pra você curtir.
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2: Alô, Parque Bem Mais, alô, Paulinho Vaqueiro, essa é pressão, viu?

0: Obrigado.
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2: E é isso, gente. Vou ficando por aqui, hein? Obrigado aí por sua audiência, por sua companhia aqui no nosso Sabadão VIP. Até a próxima edição aqui na melhor rádio do Brasil. Mesmo horário, hein? Conto com você. Obrigado. Se quiser, pode seguir a gente aí nas redes sociais. Aqui é a nossa rádio mais top do Brasil. Fique por dentro da nossa programação e das demais programações que tem a nossa emissora. Só programação top. Valeu por sua audiência. Fica com Deus e até a próxima edição. Fui, tchau.
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5: E o apresentador Danilo Gentili venceu uma ação judicial no Tribunal de Justiça de São Paulo que o cobrava, né, o pagamento de uma comissão de R$225 mil relacionada à venda de imóveis. Uma empresa alegava ter intermediado a negociação e ficado de fora do negócio final, pedindo participação nos lucros. No entanto, a justiça rejeitou o pedido por falta de provas concretas e deu ganho de causa ao comunicador do SBT, encerrando a disputa que já durava meses, hein? É, rapaz, mais um, né? Mais um processo aí de Danilo Gentili. Mas dessa vez aí, ele ganhou. Já ganhou outros também, né? Mas tá aí, Danilo Gentili nos tribunais, hein, rapaz? Não é fácil não, viu? Eu sou Kleber Salles, vou ficando por aqui com o nosso Pronto Falei. Um grande abraço pra todo mundo e até lá!
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7: 1:55.
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isso aí pra você que tá chegando agora, estamos tentando resolver aqui, tá dando microfonia aqui dentro aqui. É tudo por causa de um botão, hein? Eita, nós. Um abraço pra você que tá chegando agora aqui na Rádio Itambé FM. Seja bem-vindo. DJ Renatinho na área aqui fazendo, tocando as melhores dos anos 70, 80, 90 e 2000. Pra quem gosta com o DJ Renatinho. Um abraço pra você, seja bem-vindo. Bora curtir, manda o WhatsApp aqui pra rádio. Peça sua música, vamos tocar aqui ao vivo pra vocês, tá bom? Um abraço pra você que tá chegando, meu grande amigo DJ Fumaça. Ô DJ Fumaça, seja bem-vindo. Tá Edna Rezende, tá Lucileia. Ô Lucileia, já tá ouvindo, né? Obrigado aí pela audiência, minha querida. Tá também o DJ Jefferson. Ô Jefferson, um abraço aí, meu querido.

isso aí, é programação normal aqui na 105,9, com o DJ Renatinho fazendo a festa. Um abraço pra você que tá chegando, seja bem-vindo, hein? DJ Renatinho tá ao vivo aqui na rádio, na 105 FM, na Itambé, hein? Tamo de volta. Pra quem gosta do melhor do flashback dos anos 70, 80, 90 e 2000, aquela misturega, né? Só sonzeira, hein? Só aqui na rádio Itambé FM. De coração, meu muito obrigado, seja bem-vindo, hein?

É isso aí pra você que gosta de curtir Flashback aqui na Rádio Itambé FM, junto com o DJ Renatinho. Um abraço pra você que tá chegando agora. Seja bem-vindo, bem-vinda.

pra você que gosta de curtir os melhores das melhores aqui na Itambé FM, junto com o DJ Renatinho. Abraço pra você que tá sintonizado aí na 105,9, hein? Hoje o melhor do flashback comigo, né, DJ Renatinho? Um abraço pra você. Quer mandar seu áudio? Manda seu áudio aqui, o WhatsApp aqui da rádio. É no 988-374005. Que já a gente põe o seu áudio aqui, tá? Obrigado à audiência de cada um de vocês. Galera de Itambé, a galera de Floresta tá curtindo a rádio. A galerinha também lá de Ivatuba, né? Dr. Camargo também tá curtindo. Seja bem-vindo, tá? Seja bem-vinda. E Renatinho tava meio sumido, mas nós volta. Nós somos, mas nós volta. Eita. Bora aumentar o volume, bora curtir essa rádio maravilhosa, essa rádio que é top, né? Topzera demais. Bora aumentar o volume, bora curtir, bora lá, Lucileia!

0: galera já tá interagindo junto com o DJ Renatinho, né? A Lucilé já mandou o áudio dela aqui, né? Vamos ver o que ela mandou aqui, DJ. DJ aqui tá perdido, faz dia que não volta aqui, rapaz. Na rádio a gente fica perdido até com os botão aqui, viu? Mas também é tanto botão que, olha, vou falar pra você, hein? É difícil, não é fácil não, viu, Everson? Mas beleza, vamos ver o que a Lucileia mandou aqui pro DJ Renatinho, vamos lá?
1: Boa tarde, DJ Renatinho, tudo bom?
0: Opa, nós? Boa tarde!
1: Que saudade de você aqui no nosso bares, trazendo
0: obrigado.
1: Essa diversão, essas músicas aí maravilhosas.
0: Valeu!
1: Eita, que saudade mesmo! Ai, que bom que você está aí hoje ao vivo!
0: Obrigado, né? obrigado!
1: É que nem eu disse pro Everson, eu fico ouvindo seus repetecos, pra mim é a mesma coisa, se você estivesse ao vivo.
0: Que bom, fico feliz!
1: Que legal, hein? E aproveitando, quero dar meus parabéns pra você, viu? Porque ainda tá no
0: obrigado,
1: mês,
0: né? Obrigado,
1: então,
0: tá no mês!
1: Parabéns, tá? Muitos anos de vida!
0: Valeu!
1: Muita saúde, muito tudo de bom!
0: Obrigado!
1: Tá? Porque você é merecedor!
0: Obrigado
1: de
0: mesmo.
1: Tudo de bom na tua vida.
0: Valeu, Lucileia.
1: Ok, amigo?
0: Ok.
1: Tá bom? E toca aí pra nós aí uma agitadona.
0: Opa.
1: Da Madonna.
0: Madonna.
1: Pega uma bem boa dela aí, joga aí pra nós aí, ó.
0: Beleza.
1: E vamos arrastar a cadeira, arrastar tudo e dançar. É isso aí, DJ.
0: Valeu, obrigado, viu?
1: Então, ó, solta o som, DJ.
0: Deixa com nós.

É isso aí, a Lucileia tava aí, mandou aquele áudio, né? Obrigado, viu, Lucileia? Obrigado mesmo, tá? De coração. Sempre tá aí junto com o DJ Renatinho, né? Na programação aí, na 105,9. Também na programação também do Everson Gaspar, né? No show da manhã, né, Lucileia? Valeu, obrigado pela audiência, tá? Pra você que quer mandar seu recadinho aqui pra rádio, é só mandar no 988-374005 com o DJ Renatinho. Se tiver a sua música, não tiver, a gente caça aqui e a gente vai tocar a sua música, tá bom? Um abraço pra vocês, bora curtir, DJ! Pra você que gosta, só as topzeiras, hein? É, o patrão já mandou aqui, né? Eu estou ouvindo aqui pela web rádio. Eita, nós, brincadeira, viu? Um abraço pra você aí, patrão. Seja bem-vindo, tá? Everson Gaspar, como sempre, né? Dando aquela oportunidade, né? Que a vida nos dá também. Obrigado, viu, Everson? Obrigado de coração, tá bom? Bora curtir, bora aumentar o volume. Bora lá.

0: Novo filme A Bruxa de Blair vai estrear nos cinemas brasileiros em setembro do ano que vem. E o primeiro teaser já está disponível na internet. Lembrando que Bruxa de Blair é um marco do terror. O primeiro filme foi lançado em 1999. É a história de três estudantes de cinema que desapareceram numa floresta enquanto gravavam um documentário sobre uma lenda local.
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3: 2:33.
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topzera, aqui com o DJ Renatinho na 105,9 na Itambé FM, hein? É pra quem sabe, faz ao vivo, faz as mixagens aqui, dá uns erros, mas é assim mesmo, né? Ao vivo tem que errar, né?

jeito ele tava falando e acabando a música, nem vi. Mas é isso aí, pra você que gosta, bora curtir, bora lá, bora lá. Tá ligadinho com a gente, meu grande amigo DJ Fumaça, ô DJ Fumaça, meu querido. Tá Lucileia, tá o Everson Gaspar, tá o Sidney Berchior. É, tá também a Edna Rezende, tá a Vanderlei. Ô Vanderlei, um abraço pra você, tá? E também pra dona Dalila, né? Um abraço pra vocês, a família aí, todinha aí, tá bom? É, tá ligadinho também com o meu grande amigo DJ Jefferson. Ô, Jé, um abraço, meu querido.

0: Vai estrear nos cinemas brasileiros no dia 9 de julho o terror A Morte do Demônio em Chamas. E o trailer final está disponível na internet. Esse é o sexto filme da franquia de terror. Pra quem é fã, vale a pena conferir.
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0: 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E a hora certa.
1: Hora certa.
2: 2:53.
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você, pra nós, pra quem curte, né? Melhor do flashback aqui com o DJ Renatinho fazendo a festa. Um abraço especial pro meu grande amigo também, Edson Silva. Ei, meu querido, tá trabalhando, né? Tá curtindo o DJ Renatinho também, né? Obrigado, viu, Edson Silva? Seja bem-vindo, meu querido. Tá trabalhando e tá ouvindo o DJ Renatinho, né? 105,9. Um abraço pra você, meu querido. Que Deus te abençoe sempre, tá? Você e sua família, tá, meu querido? De coração mesmo. Bora aumentar o volume aí, Edson. Bora lá, bora lá. Já tá até enrolando a língua aqui já, hein? Né?

É pra galera que tá chegando, seja bem-vindo, bem-vinda. Eita, nós, essa rádio é topzera, hein? Tá ligadinho com a gente, tá falando aqui. Boa tarde, DJ Renatinho. Manda um alô aí pro Edson Fácil de Floresta. Ô, Edson, um abraço aí, meu querido. É, ó, a família Fácil também, né? Manda um abraço aí pra Luciana, tá? E também pro meu filhão aí, tá, Edson? São Luiz Fácil. Manda o pescoço, né? Um abraço aí, Edson. Seja bem-vindo, meu querido. A Lucileia também tá ligadinha, tá ouvindo, tá aqui, tá desesperado, tá da loucura. Obrigado, viu, Lucileia? Obrigado mesmo, tá? De coração. Bora aumentar o volume, bora curtir, bora lá, bora lá, bora lá.

galera tá chegando, tá curtindo, né? A Wanderleia chegou aqui, já pediu uma música, né? Ô, Wanderleia, um abraço, minha querida, seja bem-vinda, tá bom? É, tá junto com a gente também, meu grande amigo, ó. Rodão, né? E a galera também tá aí, né? Do L2 Lineage, né? Eita, nós! Um abraço pra vocês, salve DJ Renatinho, pessoal do L2 Profanos, manda um alô! Gogô Farmar, eita, nós! Um abraço aí pra vocês aí, galera! A galera também tá aí, tá curtindo, né? Um abraço pra vocês, tá? O Jabuti, né? Eita, nós! Aí, acabou até a música, eita! Bora, bora, bora, bora, DJ! Pra galera que gosta, só as melhores. Já na sequência vem sua música aí, viu, Wanderleia? É, só uma canção, né? Pra você que tá curtindo aí, seja bem-vindo. A galera tá chegando, tá ouvindo, tá ligado, né? A galera lá de, se eu não me engano, Mato Grosso. Tá a galera lá de Foz do Iguaçu. A galera de Rio de Janeiro também tá curtindo, né? É a galera lá do L2 Profanos. Bora curtir? Bora lá, bora lá, bora lá, bora lá!

0: Já está disponível na internet um novo trailer do filme Da Magia, Sedução, Feitiço de Amor. O filme vai estrear nos cinemas em setembro. Na história, Sally e Dylan seguem sendo atormentadas pela terrível maldição que dita que todos que amam acabam mortos. Agora, três gerações de Owens terão que enfrentar esse feitiço antes que ele acabe com a família de uma vez por todas.
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2: Itambé FM e a hora certa.
3: Hora certa!
2: 3:29.
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1: Já estamos de volta. Pra você então, só uma canção, vai pra Vanderleia, né? Ô Vanderleia, tá curtindo, né? Obrigado aí pela audiência, tá bom? Tudo

É pra galera que tá chegando, tá sintonizado, tá ouvindo a rádio 105,9, né? Tá também meu grande amigo JPC no Lares. Tá ouvindo, tá ligadinho, né, meu querido? Um abraço pra você aí, Leonildo. É, pro seu filhão também, o João, né? Um abraço pra você aí, tá ligadinho, tá ouvindo a rádio 105,9, né? Junto, ligadinho com o DJ Renatinho. Bora curtir, bora.

Essa sonzeira! Pra quem gosta, é aqui na rádio 105,9 com o DJ Renatinho, hein? Ô, Leonildo, seu áudio não saiu pra mim aqui até agora, meu querido. Eu tô esperando aqui pra ver. Assim que abrir aqui, eu já mando seu áudio aqui na rádio, beleza, meu querido? Tá também minha grande querida, né? Minha dama, né? Minha primeira dama. Eita, nós. A Creuza Meireles, seja bem-vinda, tá curtindo, né? Bora lá, bora lá. A galerinha lá dos profanos também tá curtindo, tá ouvindo, né? Eita, nós. A galerinha do jogo lá também tá curtindo, hein? Meu Deus do céu. Um abraço pra vocês aí. É, tá o Portes, tá o La Morte, tá o Aquila, tá não sei quem, tá mais não sei quem lá. A galera tudo curtindo, né? Um abraço pra vocês, meu querido. Obrigado aí, tá curtindo, tá ouvindo pela web rádio, né? Um abraço de coração. Meu grande amigo também, César Delgado. Ô, César, um abraço, meu querido. A Vanderleia, tá Lucileia, tá o Edson Luiz Fácil. Tá também meu grande amigo Sidney Berkior. Eita, nós. Tá o Everson Gaspar, DJ Fumaça. Tá o Jefferson, tá Edneia, né? Resende, Edna Resende, né? Na verdade, não é Edneia não, viu? A galera curtindo, tá também o Antônio Leite. Um abraço pra vocês de coração, seja sempre bem-vindo, tá bom? Tá também o Edson Silva, né? Tá trabalhando, tá puxando, se eu não me engano, um carreta aí, meu amigo. E ele tá ouvindo, tá sintonizado, né? Obrigado, meu querido, seja bem-vindo, tá? Essa galera aí, tudo curtindo a gente aí. A gente fica, de verdade, de coração a cada um de vocês, a gente tem que agradecer, tá? Obrigado aí, audiência sempre de vocês. Bora curtir. É, só tem que agradecer a Deus. E agradecer mais uma vez aí meu grande amigo Everson Gaspar, que sempre que quando eu posso, eu peço pra ele. Não, você tá com a chave, pode ir lá, meu amigo. Vai lá e faz a sua programação lá. Valeu, viu, Everson? Obrigado mesmo de coração, meu querido. Sempre tá ligadinho também, sempre tá ouvindo. E a galera tá curtindo. E eu não sei nem o que fazer mais. Já tô perdido aqui. Eita, nós. Bora curtir, bora lá. Aumenta o

pra galera que gosta de curtir o melhor do Flashback com o DJ Renatinho. Seja sempre bem-vindo. Tá, também tá ligadinho com a gente, meu grande amigo Rodolfo, se eu não me engano, acho que é Felipe o nome dele. Vamos ver. Seja sempre bem-vindo. Tá, também tá ligadinho com a gente, meu grande amigo Rodolfo, se eu não me engano,

na gente aí, meu grande amigo, né, o... Deixa eu ver certinho aqui. Já tô até perdido aqui, galera. Tem um monte de gente mandando mensagem que eu já nem sei mais o que eu falo. É o meu grande amigo Leonildo, né? Um abraço aí. É, na sequência, então, vem a música do La Morte que ele pediu aqui, Cassino. Aumente o volume, bora curtir, bora lá, bora lá, bora lá.

0: Segundo rumores, o cineasta Denis Villeneuve começará os testes para o novo James Bond em agosto. Entre os finalistas, 7 atores, cujos nomes não foram divulgados. O longa deve estrear só em novembro de 2028.
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2: E também FM, e a hora certa.
3: 3:50.
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pra galera que curte aqui na 105,9 a rádio de Itambé FM, né? Obrigado à audiência de vocês que tá sempre curtindo o DJ Renatinho. De coração, seja sempre bem-vindo, tá bom? A programação do DJ Renatinho vai até 5 horas da tarde. E obrigado mais uma vez à audiência de cada um de vocês, tá? Agradecer sempre, primeiramente Papai do Céu, e depois já junto aí vocês, a todo mundo que curte aí, que volta lá atrás nos anos 70, 80, 90 e 2000, né? Pra quem gosta, tá aí, né? Só

0: Pra você que gosta do melhor, né? Eita, nós. O patrão mandou um áudio aqui, ó. Nem passei até em branco aqui. Vamos ver o que ele mandou aqui pro DJ Renatinho. Vamos lá. Fala aí, meu querido Everson Gaspar.
1: Fala, DJ Renatinho.
0: Fala, meu querido. Você, meu opa, graças a Deus.
1: É um prazer enorme ter você com a gente aqui. Pode ter certeza disso, meu querido.
0: Obrigado.
1: Tava com saudade de ouvir você aqui. Ou ao vivo, né? Porque sempre a gente faz um repeteco aí, né?
0: Verdade.
1: Tava com saudade de ouvir você, viu? Obrigado. Deus abençoe por sempre estar acompanhando a gente. Sempre ser parceiro. Já parabenizando você pelo seu aniversário esses dias agora, né?
0: Sim.
1: Já fez aniversário, ficando um pouquinho mais velho. Eita, coisa boa. Viu, Renato?
0: Valeu.
1: Olha, deixa eu falar pra você, toca uma música bem bonita pra nós aí, viu?
0: Beleza.
1: Toca aquela música, eu não vou lembrar qual que é, mas é um remix que uma vez você tocou, uma bem legal, aquela música bem bonita, uma remixada. E você deve saber qual que é. E eu quero dizer pra você, meu amigo, que você tá sempre aqui, e dizer pra você que você mora no meu coração, não paga aluguel, a porta vai estar sempre aberta pra você. Você é um verdadeiro parceiro, amigo, de antes, né?
0: Deixa
1: né?
0: Com nós,
1: antes de muito tempo. E a gente só tem a agradecer a Deus por ter tua amizade, a amizade da tua família, da Cleusa, dos teus filhos.
0: Valeu, querido, valeu.
1: Muito obrigado mesmo de coração a todos vocês aí, que estão sempre acompanhando a gente também, que mandam um alô pra nós também, né, Renatinho? Esse povo legal, esse povo abençoado, que manda aquele alôzão pra gente. E dizer que a gente tá aqui na loja Gaspar Presentes.
0: Sim.
1: 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Abraço, meu amigo DJ Renato. Toca aquela música aí, Renato, aquela aqui do DJ que detona assim, lembra? Aquela que eu te mandei? Eita, nós. Toca aquela lá também, aquela música é top, hein?
0: Beleza.
1: Abraço.
0: Valeu.
1: Deus abençoe a todos vocês, tenha todos um bom final de semana.
0: Valeu, obrigado Everson Gaspar, obrigado mesmo. Chegou na parada aí meu grande amigo Antônio Leite, né? Ô meu querido, já eu escuto seu áudio aí também, tá meu querido? Obrigado Everson Gaspar mais uma vez pela presença aí, né? Sempre tá junto também aí, curtindo a rádio também FM, né? Como um dono e proprietário, né? Tem que ouvir, né? Mas brincadeiras à parte aí, valeu meu querido, obrigado, tá? Eu que agradeço aí a oportunidade, sempre você traz, deixa a oportunidade, as portas abertas pra gente. Até, inclusive, até hoje ele nem me pediu a chave. Não, me dá a chave aqui, hein? Você não vai mais lá, me dá a chave aqui. Devolve a chave. Até hoje. Obrigado, tá? É a confiança que tem na gente aí, de coração, tá, meu querido? Obrigado, Everson Gaspar. Bora curtir, bora lá, bora lá, bora lá.

Só sucessos e mais sucesso aqui na rádio Itambé FM 105,9, né? Na sequência aqui então vem a música do meu grande amigo Everson Gaspar, que ele pediu, né? É um mega mix, né? Tava caçando aqui, tava difícil de achar, viu, Everson? Mas achei aqui, beleza? Bora curtir então, já põe na sequência, a gente já vem aí com comerciais. Beleza? Um abraço, bora curtir!

0: vai estrear na Netflix em dezembro desse ano a animação Ray Gun. É a história do detetive Raymond Gunn, que estará num caso envolvendo alienígenas, assassinato e uma estrela multimídia chamada Venus Nova. A direção é de Brad Bird, o mesmo de Os Incríveis.
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1: É isso aí, pra você então, música aí pro DJ Renatinho, né? Obrigado, Everson Gaspar, obrigado mesmo de coração, meu querido. Na sequência, então, vem a música A Maia. Vai pra minha querida e, né, como diz, né, a minha esposa, a Cleusa Meirelles, e vai também pro meu grande amigo Antônio Leite, né? A Maia. Bora curtir, bora lá, bora lá, bora lá!

Flashback aqui na 105,9, a Rádio que detona. Pra você que tá aí curtindo, seja bem-vindo. Tá quietinho, tá só ouvindo, né? DJ Renatinho na 105,9, obrigado, tá, pela audiência, tá bom? Agradecendo aí meu grande amigo Everson Gaspar por mais uma vez uma oportunidade de estar aqui na rádio, né? Obrigado, meu querido. Agradecendo o pessoal, meus ouvintes, direto, né? Sempre tá ligadinho com a gente. É o Antônio Leite, né? Tá também a Cleusa Meirelles, a Vanderleia. Tá também o Lamuarte, né? Tá ligadinho, tá meu grande amigo Leonildo, né? César Delgado, Edson Fácil. Tá também o Sidney Berchior, DJ Fumaça, Jefferson, Edna Rezende. Tá também aqui, deixa eu ver, a Vanderleia, Dona Dalira. Ô, Dona Dalira, tá curtindo, tá ouvindo, né? Ela mostrou aqui, eu vi aqui agora, que ela mostrou um vídeo aqui da, eu acho que é a sobrinha, a netinha, né? Dançando, a netinha tá dançando lá, tá pulando lá junto com o DJ Renatinho. Obrigado, tá? Tá também a Lucileia. Ô, Lucileia, obrigado pela audiência, tá, minha querida? Como sempre, sempre junto com o DJ Renatinho, né? Obrigado de coração, tá? Só tenho que agradecer a cada um de vocês. Bora curtir, bora lá. O programa tá quase chegando no final aí. A DJ Renatinho ainda vai tocar mais um pouco. Agora vamos pular pro outro lado. Vamos lá pra Italo Dance, pra quem gosta. Galera, também tem que curtir um pouquinho de Italo Dance. Bora lá. Espero que vocês gostem, tá bom? Bora curtir? Bora.

0: ligadinho junto com a gente, meu grande amigo, né? O Evaldo. Ô, Evaldo, meu querido. Tudo bem, meu rei? Tá curtindo, tá ouvindo, né? A rádio 105,9. Tá ele e a dona Márcia, né? Ô, Márcia, um abraço pra você, tá? Vamos ver o que ele mandou aqui. Ele mandou um áudio pro DJ Renatinho. Vamos ver o que ele mandou.
1: Boa tarde, Renatinho.
0: Opa,
1: boa tarde, meu amigo.
0: Boa
1: tudo
0: tarde.
1: Bem? Tô aqui ligadinho na sua rádio aqui.
0: Opa!
1: Estamos 105.9, né, Renatinho?
0: Valeu, meu querido.
1: E parabéns aí pela programação.
0: Obrigado.
1: Música muito top. A gente relembra aqueles velhos tempos, umas músicas muito top mesmo, né?
0: Com certeza,
1: meu querido. E mandar aí um abraço pro Efro Gaspar. Opa. A gente tá aqui sempre ligadinho na rádio, né?
0: Sim, sim.
1: E é isso aí, Renatinho. Mas toca uma música pra gente ouvir aqui nesse sabadão maravilhoso aqui, né? A gente tá ouvindo aqui a rádio no sorvete italiano.
0: Opa, no sorvetinho.
1: E gostaria de estar pedindo Barbarella, tá bem?
0: Barbarella,
1: muito
0: beleza,
1: obrigado.
0: Meu querido.
1: Tenha uma boa tarde a você e todo mundo.
0: Valeu. Tá, valeu, meu querido. Obrigado, Evaldo. Já na sequência a gente já toca aí, tá? Barbarella pra você. Eu vou te deixar pra tocar no finalzinho da programação, tá, Evaldo? Mas a gente vai tocar ela pra você, beleza? Na sequência, bora lá. Vamos curtir Italo Dance.

pra você que gosta a melhor na melhor, hein? É só aqui na 105,9. Só as topzera, hein? Meu Deus. Programação vai chegando ao final. Vou deixar minha saideira aqui com meu grande amigo Everaldo, né? Ô Everaldo, já vou pôr a sua música aqui pra tocar, meu querido. Já na sequência dessa daqui, tá bom? Um abraço pra você, manda um abraço pra Dona Márcia aí, tá bom? Bora, bora! Pra quem gosta, Barbarella!

0: canções.
1: Eita, Barbarella pra você. Essa música foi pedida do Evaldo, né? Ô, Evaldo. Obrigado aí pela audiência, hein, meu querido. Galera, a programação chegou no final aí. Muito obrigado à audiência de cada um de vocês. Que o Papai do Céu possa sempre abençoar cada um e que proteja cada um da família, tá bom? Muito obrigado pela audiência. Se Deus quiser, a gente volta de novo pra cá, tá? Obrigado à audiência de cada um. Papai do Céu sempre há de agradecer a cada dia aí, tá bom? Bom começo de finalzinho, cadê? O começo e o finalzinho de semana aí pra vocês. Tudo de bom. Deus abençoe. Fui!

da Copa do Mundo de 2026. Uma fofoca que está dando o que falar. O ator Matthew Broderick, nosso eterno Ferris Bueller de Curtindo a Vida Adoidado, foi flagrado assistindo a um jogo do Brasil com uma camisa do São Paulo. O detalhe inusitado chamou a atenção dos torcedores e virou assunto nas redes sociais. Broderick, de 64 anos, estava em Miami acompanhando a partida quando foi pego pelas câmeras com a camisa do time paulista apoiada em sua cadeira. A imagem rapidamente viralizou, deixando os fãs curiosos sobre a paixão do astro por futebol brasileiro. Será que o ator é um torcedor secreto do tricolor paulista ou apenas um admirador do esporte? O que sabemos é que ele garantiu seu lugar nas fofocas do dia, mostrando que o mundo das celebridades e do futebol sempre nos reserva

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1: 5:19.
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0: A Copa do Mundo de 2026 está a todo vapor e as celebridades internacionais estão marcando presença. A cantora Camila Cabello foi flagrada torcendo fervorosamente pela seleção brasileira durante a partida contra a Escócia. Com roupas verde e amarelo, a artista mostrou seu apoio ao Brasil, chegando a brincar nas redes sociais que, apesar de não ter terminado seu álbum, a prioridade era a Copa do Mundo. Camila se junta a uma lista de famosos que estão vibrando com o desempenho da nossa seleção, provando que a paixão pelo futebol brasileiro é contagiante e atravessa fronteiras.
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6: Hora certa!
7: 5 horas e 32 minutos.
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internacional que não resistiu ao charme da seleção brasileira. O ícone do futebol mundial, David Beckham, foi visto em um camarote VIP durante o jogo do Brasil na Copa do Mundo de 2026. O ex-jogador inglês e coproprietário do Inter Miami chamou a atenção ao ser flagrado diversas vezes na transmissão oficial, acompanhando a partida com a família. Beckham se tornou um dos assuntos mais comentados, mostrando que a febre da Copa do Mundo atrai personalidades de todos os cantos, unindo o glamour das celebridades à paixão pelo esporte.

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1: 5:59.
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0: A apresentadora Fernanda Lima esteve celebrando mais um ano de vida. Nesta quinta-feira, 25 de junho, a musa completou 49 anos. E a data foi marcada por um momento de foco em sua vida pessoal e novos projetos. Longe da televisão desde o fim de seu contrato com a Globo em 2021, Fernanda tem se dedicado ao seu podcast Zen Vergonha e a momentos preciosos com a família, ao lado do marido e dos três filhos. Desde o início de sua carreira como modelo aos 14 anos, Fernanda Lima sempre foi um rosto conhecido. Agora, ela mostra que a vida pós-TV também pode ser cheia de brilho e realizações, comemorando seu aniversário com muita tranquilidade e amor.
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5: Hora certa!
6: 6:33.
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celebridades está sempre nos presenteando com possíveis novos casais. A atriz e apresentadora Maísa Silva e o atacante Rodrigo, da seleção brasileira, se reencontraram em um jogo da Copa do Mundo de 2026. E o burburinho nas redes sociais foi imediato. Os dois foram vistos acompanhando a partida no mesmo local, reacendendo os rumores de um possível relacionamento que já haviam circulado anteriormente. Fãs e internautas acompanharam cada detalhe e especularam sobre a relação entre a atriz e o jogador. Mesmo sem confirmação, o reencontro foi suficiente para movimentar a internet e mostrar que a vida pessoal das figuras públicas continua despertando muita curiosidade.

0: 89. 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
1: 7:01.
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4: A talentosa Bruna Viola presenteia os fãs do sertanejo com o lançamento do seu novo EP, Improvável 2, que chega hoje às plataformas digitais. O projeto, gravado em Maringá, promete emocionar com releituras de clássicos e uma canção inédita. Este novo trabalho reforça a versatilidade da cantora, que explora diferentes influências musicais, sem abrir mão de suas raízes na viola caipira. Bruna Viola, vencedora do Grammy Latino, continua a valorizar a música sertaneja de raiz, mostrando sua essência em um repertório que une tradição e liberdade. O EP Improvável 2 inclui medleys de sucessos como Acidente de Amor e Pinga em Mim, além da inédita Não Tô Te Cobrando. É um convite para o público revisitar canções que marcaram gerações e se encantar com novas histórias.

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1: 8:02.
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